0: que essa regulação aí se traz vários transtornos e sim, né, eu quero bem para todos os funcionários ter seu plano, para que possa usar, né, que possa desfrutar, e eu acho que é muito importante. Que fé em Deus aí a gente vai ter uma resposta positiva da prefeita. Falando sobre a regulação, o amigo vereador Vanderlei aí falou sobre até a situação do amigo que está passando por uma situação difícil, esperando uma cirurgia, pedindo aí, né, as pessoas que dê sua ajuda. Enfim, né, que situação chegou à saúde do nosso estado, né, da Bahia. A pessoa paga seus impostos em dias, é trabalhador, cidadão honesto, independente de qualquer pessoa, né? Chega um ponto desse, de não ter uma saída, não ter uma solução para se conseguir uma cirurgia. Outra
1: Ô,
0: dica.
1: vereador, me dá um minuto aí. Esse cidadão aí, o rapaz que está nas redes sociais pedindo a questão do. Que eu não tava aqui na fala do amigo Vanderlei, não, do vereador. É para arrecadar o dinheiro, vereador
0: Isso
1: Vanderlei?
0: mesmo, vai
1: Para
0: arrecadar o dinheiro.
1: fazer cirurgia?
0: Cirurgia,
1: Ah, mas ele já fez a cirurgia. Não fez ainda? Tá bom. Obrigado.
0: outra indicação que eu tenho em pauta hoje aqui sobre o transporte, para transportar pessoas que estão com tratamento de câncer. Que às vezes as pessoas vai no transporte com outras pessoas, é um transtorno, né? Não tem um conforto de qualidade. Chega lá, tem que estar esperando outros, às vezes o paciente termina, tem que estar esperando outro paciente. A pessoa já está já debilitado. Eu espero que a prefeita olhe isso e dê uma resposta positiva, porque eu acho que é desumano, né? Porque a pessoa já está passando por uma situação difícil e deveria ter um conforto, um carro, né, mais confortável assim, pelo horário, dizendo melhor. Falando sobre a estação aí, que eu botei também aqui uma indicação, não só a estação. Eu pedi à amiga Ludmila para fazer um requerimento. Ela fez, obrigado, Lu. Requerimento esse. Que eu levei em Açu com meu amigo Derdete para retirada de dois vagões que tem ali de frente da estação. Dois vagões que tem ali de frente da estação, que está incomodando. E as duas pessoas me pediram, né, que eu pudesse tomar alguma providência. Aí eu conversei com o Derdete, ele foi comigo lá no setor lá de Açu. A diretoria lá, a gente representou o requerimento e eles disse que sim, que ia dar providência para tirar aqueles dois vagões. E sobre a indicação da estação, eu conversei também, bati um papo com ele. Ele é um cara que já trabalhou aposentado na Leste. Foi o que eu passei para o amigo Sandro, né, o presidente dessa casa, falando sobre essa reforma, Sandro. Porque eu apresentei aqui essa indicação aqui, porque outra cidade em si foi reformada, Camaçari, Simoncílio, Rio Real. Então, por que sim, Itati não? Tem dinheiro da cultura, entendeu? Ali a prefeitura pode fazer uma parceria, eu acho, com a Leste, né? Pelo que me explicaram, eu estou falando aqui o que me passaram. Falar também hoje aqui, quero me. Pela oportunidade aqui hoje, dando início à minha fala, falar sobre a situação, vereador Nailson, que você botou em pauta aqui na outra semana, sobre a situação de Nilton Queiroz. Você comentou que ninguém tinha tomado a providência, pela sua preocupação, eu lhe agradeço, mas ensina, Nailson. Eu sim, eu tô dando total apoio ao amigo Nilton Queiroz. É prova que eu estou aqui com um ofício que a advogada passou para mim. Eu já apresentei na Procuradoria-Geral da cidade, entendeu? E não fui dado nenhuma resposta. Então, assim, já procurou a empresa Pavitec, já procurou a prefeitura, já

0: mandou um ofício e todos os meios que foi de ser procurado já foi procurado e nenhuma resposta teve. Então, infelizmente, Nailson, Newton não pode fazer nada porque eles faz vista grossa, né? E eu tive conversando com a advogada disse que esperava até resolver de uma forma amigável, entendeu? E eles não têm uma resposta, eles não procuram uma resposta sequer, não está nenhuma mínima para ser o Nilton Queiroz, um cidadão de bem, um trabalhador que está passando por esse transtorno.
1: Convidar, ô vereador, um minuto
0: Oi.
1: aí. É convidar esse diretor, dono aí da Pavitec, para vir aqui na Câmara. A Câmara, os vereadores assinar aqui os 11, assinar o ofício, e a gente convocar presidente de exercício Ademir aí, para a gente ver, presidente, esse rapaz, o dono da Pavitec, né? Pelo menos a gente ter que conhecer quem é o dono, e convocar para vir aqui na Câmara, justamente para ele dar uma satisfação e ver. Qual a situação? Porque chegar o limite, inclusive segunda-feira, Nilton teve comigo, me parabenizou também, que eu tive nessa tribuna cobrando, para a gente ver qual é a providência, presidente Ademir, em exercício, sobre essa Pavitec, porque graças a Deus que foi ali um bem material, né? Porque se fosse a vida daquela criança, que a máquina poderia ele causar uma tragédia na família, ia ficar por isso mesmo, será? Então a gente, vocês que é da situação aí, Ademir, e os outros colegas, cobrar isso da prefeita, chamar a prefeita chamar esse dono da Pavitec aí para resolver essa situação, não precisar trazer um transtorno grande para Nilton. Muito obrigado, vereador.
0: Valeu, vereador. É tanto que eu trouxe até o ofício aqui, estou apresentando aqui, entendeu? Que foi apresentado na Procuradoria Geral, na Procuradoria, e não teve nenhuma resposta. E sobre hoje aqui o projeto que a prefeita botou em pauta hoje aqui, convocação de cargos, eu não votei nesse projeto porque eu acho que a prefeita, em momento nenhum no mandato dela, 4 anos no outro mandato, 2 anos desse mandato, ela não apresentou uma obra com recurso próprio. Aí vai gerar, eu ia votar para gerar mais despesa, convocar mais cargos, sei lá que cargo ela vai convocar, se ela já não está fazendo obra nenhuma com recurso próprio, como é que eu vou ajudar a pessoa a gerar mais despesa? Então eu estou sendo conveniente ao erro dela. Então eu não votei por esse motivo, entendeu? Não votei. Se for para beneficiar o povo. Se ela pode dar um projeto para beneficiar o povo, mas aí eu não sei que cargo ela pode dar um cargo à família dela, não sei que tipo de cargo que ela vai dar, então assim, eu beneficio o povo, mas dessa maneira não. Essas aqui são minhas palavras de hoje, eu agradeço a Deus mais uma vez, um forte abraço aí a toda a população da sede e da zona rural.
2: Neste momento, por ordem aqui, deve? Convido o vereador Roberto de Oliveira Andrade. 10 minutos, vereador.

0: Boa noite a todos, a todas. Em nome do vereador Roberto de Jesus, popular como Quebé, eu saúdo a todos os demais vereadores, vereadora, presidente dessa casa, pessoal que nos acompanha através do Itatinews News, rádio Ponta Aguda FM, público presente, funcionários desta casa, eu saúdo a todos. Queria iniciar as minhas palavras, onde fiz uma observação aqui referente a onde vi um ponto positivo num projeto do vereador Emanuel Borges. Ele parabenizo. Ali é um órgão, né? Que é a cara de Itatim, mas também fico feliz em um dia poder ver aquilo de forma reconstrutiva, né? E voltando a estar ativo, mas e infeliz também, e como foi até dito pelo vereador Nailson França, foi feito aí pelo vereador uma indicação. O caminho certo seria um projeto de lei, até porque a indicação aqui a gente não tem respaldo nenhum. Né? E quando digo nenhum, é literalmente isso. Nem que sim, nem que não. Né? Mas espero ansioso que possa dar certo. E torço por isso. Queria também parabenizar onde vi aqui pela primeira vez hoje, firmes, juntos, a oposição. Pela primeira vez, certo? Em projetos mandados pela prefeita. Como foi relatado aqui pelo vereador Emanuel, né? Qual é o destino, como seria esses carros, como é que não seria? E houve a reprovação através de mim, o vereador Emanuel, vereador Roberto Jesus, vereador Nailson França e vereador Leone Marques, né? Referente a esses projetos, a esses vereadores, aqui a minha admiração. Queria falar aqui também, destacar um tópico, ao qual já foi até falado aqui em tribuna, anteriormente pelo vereador Ademir, e qual tema foi de um assunto, novamente hoje, entre mim e um morador daquele povoado, do departamento, minha terra, referente a um quebra-mola. Até onde, não sei assim quais os órgãos competentes, a qual não há existência ali de quebra-mola, né? É uma área da BR-116 muito movimentada, fluxo absurdo. Antigamente um posto ali nativo reativou, aumentou ainda mais esse fluxo. Tem a questão da passagem da linha férrea, né? Que chama mais atenção ainda. Então não vejo por que uma combinação entre o poder executivo da prefeitura com o pessoal do DENIT para estar reorganizando, evitando fatalidades maiores, né? Queria aqui também destacar, referente aos gêneros mais empregatícios do nosso município, onde, do meu ponto de vista, do ponto de vista do vereador Robertinho, em Itatim, que são mercados, né, postos de combustíveis e pedreira. E quando digo pedreira, me arrisco a dizer que é ainda maior do que os dois anteriores, qual falei, que é posto de combustível e mercado. Onde até vi um comerciante local falar, quando houve, há um ano, meados de um ano e meio atrás, houve problema com a prática dessa extração, que Itatim ficou uns 15 dias, ou menos, ou mais um pouco, sem as atividades. E esse empresário comentou comigo: Robertinho, o comércio parou. Acho que falta por parte da prefeitura enxergar isso. Algumas coisas que não deve enxergar. Agora isso aqui deveria enxergar e ajudar e colaborar, né, com esses trabalhadores dessa área que tanto influencia e beneficia o nosso município. Ver, fazer um estudo, ver qual é o meio cabível, né, de ajudar esse pessoal, se é através de de incentivo, se eu, eu digo por mim, porque eu sou da área, trabalho com isso, se é através de um compressor, se um só não solucionar o problema, que consiga 3, 4 compressores, a prefeita se destine a cá ou ao órgão que consiga um compressor para a região da Cabaceira, que atende a Cabaceira, Duas Pontas, né? Lagoa do Canto, Mende, Renovato, Macaco e etc. Um compressor para o Entre Morro, Morro Preto, Morro do Tigre e etc. Um compressor, né, para a região da Melancia e etc. E aqui também, onde há pedreiras aqui também na região da Ponta Aguda. Enfim, essas são ideias apontadas por mim, que eu sei que tem como ajudar, que tem como beneficiar essa área que tanto gera recursos, né, giro financeiro para o nosso município. Fiz uma indicação aqui hoje também, vou tornar a dizer, não sendo chato da minha parte, mas faço a indicação, mesmo que sem êxito, mas para deixar claro para a população que da minha parte está tendo esse foco, esse incentivo, essa boa vontade de querer ajudar, referente ao salário dos motoristas. Ah, Albertinho, você é oposição, não tem nada a ver. Concordo. Mas motoristas, por sua vez, trabalham e é uma parte fundamental hoje para o funcionamento da Prefeitura de Itatinga e de qualquer outra prefeitura da Bahia, né? E sem exceção, seja da infraestrutura, seja da educação, né? Mas em destaque, onde destaco aqui, os motoristas da saúde, que muitos deles...
1: Dá um minutinho só aí. Vereador, eu já falei isso aqui, já comentei umas 4 ou 5 vezes. Isso é uma vergonha. Porque você é um motorista. Você sabe que é ser motorista. Eu sou motorista, me desculpe, vereador, mas eu sou motorista que eu já perdi muitas noites. Um cidadão, um motorista, que está de chefe, está um plantão ali como motorista, e ele perde uma noite, tem que chegar e está viajando, e recebe um salário desse. Isso é uma vergonha.
0: Retomando aqui o raciocínio, após as palavras do vereador Emanuel, onde eu vinha dizendo que, sem exceção, referente a todas as áreas dos motoristas, seja motorista da infraestrutura, da educação, da parte de transportes maiores como ônibus, micro-ônibus ou caminhões, mas como eu ia dizer, eu destaco os motoristas da saúde, certo? Eles que por si próprio, certo? Fogem até um pouco do parâmetro das leis dos horários de trabalho. Vejo motoristas aqui saindo 2, 3, 4 da manhã para levar, né, as pessoas para fazer exames, cirurgias fora. Mas por que eles precisam fazer esse tipo de ato? Porque aqui em Itatim não tem. Aqui em Itatim não faz certo tipo de cirurgia. Aqui em Itatim não faz certo tipo de exame. Então é por isso que esses motoristas trabalham até fora do horário que deveriam, né? Tem que cumprir horários até fora do quadro exigido, né, do seu horário de motorista. Então deixo aqui o meu apelo para o salário para esses colaboradores, certo? E espero que um dia esses processos possam ser feitos aqui no nosso hospital, que já foi inaugurado, como foi relatado aqui pelos demais, mas que infelizmente ainda obrigam a esse tipo de motorista fazer esse tipo de trajeto. Escuto o tempo todo, o dia todo, todo dia sim, dia não, relatos, né, de situações sobre esse hospital. E autorizado, eu vou mostrar um aqui à população que nos ouve, e autorizado pela própria, a minha amiga Andréa da UBS, a qual me mandou um áudio ontem, melhor dizendo hoje, como é que funciona aqui o hospital da porque a gente falando, às vezes não passa uma transparência pro pessoal que nos ouve. Vou mostrar aqui um pouco.
2: Tudo bom, Albertinho? Eu tô desde aqui ontem no hospital, eu e minha prima. E eles dão uma medicação, mandam pra casa. É quando foi hoje, retornei de novo com minha prima pro hospital. Tô aqui até agora. Não fui atendida ainda, nem médico, acho que não tem aqui. Os enfermeiros só vêm de junto. Quando aí eu falo que vou chamar seu pai, Eles passam, eu acho que nem médico não tem. Que absurdo é esse, viu, Robertinho? Pelo amor de Deus.
0: Então é isso aí, população, que a gente escuta diariamente. Às vezes a gente passa aqui.
3: Bota 2 minutos aí, Yuri, para ele concluir.
0: Obrigado, presidente. Então é isso que a gente escuta diariamente. Que às vezes os vereadores aqui vêm aqui passar essas informações, mas não parece ser bem o que é. E aqui é o relato de uma mãe, de uma cidadã itatiense, certo? E eu tenho mais. Se fosse o caso necessário, eu passava a noite toda aqui mostrando esse tipo de relato, né? Mas enfim, deixo o meu apelo para que haja essa melhoria, né, nesse hospital que já foi inaugurado. E por falar em inauguração, um assunto associado a outro, eu deixo aqui a pergunta a todos os vereadores referente ao PSF da Cabaceira. Eu que tive como esse pedido atendido nessa fala hoje aqui nessa tribuna, pelo meu representante, NAI, daquela região e demais regiões. Um abraço, NAI, você que está me ouvindo nesse momento. Referente ao PSF da localidade da Cabaceira. O mesmo, esse, que atende todas aquelas regiões circunvizinhas, né? Cabaceira, Renovato, Macaco, Mendes, Duas Pontas, Morro Preto e demais. Ao qual estive lá hoje, certo? Tenho aqui os registros fotográficos. Uma obra bonita, aparentemente bonita, vi lá, mas sem funcionar. Cadeado, batido no portão, certo? Portão fechado. E deixo aqui a minha pergunta, se era do conhecimento dos demais vereadores, e que esse PSF venha a funcionar e atender a cada um daquela região. Por fim, venho aqui pedir também há um apelo de um amigo e cidadão desse município, a qual falou assim comigo: Robertinho, fale lá com o pessoal que está acontecendo no intermunicipal, né, de Itatim, referente à prefeitura não estar fornecendo o ônibus para a torcida, né? Peço aqui que a prefeitura ceda um ou dois ou três ônibus para que a torcida possa acompanhar, né, a nossa seleção nas cidades vizinhas. Esses foram meus pontos, críticas, acredito que construtivas, né? E desde já agradeço a todos que estão nos ouvindo. Desejo uma boa noite a todos. Fiquem todos com Deus.
3: Convido a excelentíssima vereadora Ivânia Correia de Almeida. 10 minutos.

Boa noite a todos os ouvintes da Ponta Aguda FM, os que nos acompanham através da Itatiaia News, está em seus lares. Boa noite aos amigos que aqui se encontram nesta casa. Amigo Zeca, Igor, Mirela, funcionária desta casa, a secretária Ludmila. E saudar aqui o presidente desta casa e os demais colegas, funcionários, e não deveria e não poderia deixar de parabenizar a amiga e funcionária desta casa, Júlia, conhecida como Xinha. Parabéns, minha amiga, pelo seu aniversário. Que Deus te abençoe, que essa data se repita por muitos e muitos anos. Que Deus venha lhe dando muita saúde e muitas alegrias. Eu quero aqui neste momento agradecer a Deus por estar aqui mais uma vez, iniciando o mês de setembro. Hoje é dia 3, o mês da primavera, o mês da independência do Brasil, né? O dia 7 está se aproximando. Infelizmente, nós não vamos ter desfile cívico, mas quem for para o feriadão está aí. E antes de iniciar minha fala, eu quero aqui pedir um minuto de silêncio pelo falecimento do senhor Dazinho, um dos pedreiros mais antigos do nosso município. Que Deus venha confortar todos os familiares.

0: Quero iniciar minha fala agradecendo aqui a todos os amigos, amigas dessa cidade, da sede da Zona Rural, que participou da nossa reunião na casa do amigo Inho, juntamente com os nossos representantes, como nosso deputado federal Dal Barreto, nosso deputado estadual Vitor Azevedo. Foi um momento muito importante para todos nós, que ali onde tivemos dois representantes muito comprometidos, responsáveis pelos trabalhos que nos representa na Câmara Federal e na Assembleia Legislativa. E quero dizer para vocês, você, amigo Inho, que a população que ali se encontrou é resposta do seu trabalho, do nosso trabalho. Então, estamos no caminho certo, fazer o bem sem olhar a quem. E no momento que lá eu estive com os nossos deputados, eu fiz dois pedidos, que onde eu já relatei aqui nesta tribuna. Fiz um pedido para o deputado federal Dal Barreto, uma emenda parlamentar para o nosso hospital, que eu tenho certeza o hospital abriu recentemente, está andando, sempre estou indo lá, tenho visto as pessoas sendo atendida, o que pode ser feito lá está sendo feito, tenho certeza pela estrutura do hospital e pelos recursos que está vindo e que este pedido que eu fiz venha a melhorar muito através de cirurgias, para que possa fazer cesarianas e outros tipos de cirurgia. Confio no trabalho do deputado Dal, que eu tenho certeza que essa emenda, a partir de 2027, vai vir para este município, aos caros colegas que estão aqui me ouvindo, e aos cidadãos e cidadãs de Itatinho. Itatim, pode ter certeza que este recurso vai vir para o nosso município para que a nossa saúde venha a melhorar, para que as pessoas não precisem sair do seu município para fazer pequenas cirurgias cesarianas e outras e outros exames e outros tipos de cirurgias. Então, eu quero aqui passar para a população, que foi um dos pedidos que eu fiz para o nosso representante Dal. Não deixei de fazer outro pedido também para o nosso deputado estadual, Vitor Barreto. Casas, moradias para as pessoas da sede da zona rural, equipamentos para os trabalhadores do campo, e tenho certeza que isso virá para o nosso povo. E não quero me alongar muito aqui hoje. E só quero desejar um excelente feriado para todos. Um forte abraço da vereadora Ivânia.
1: Dando seguimento, convido o vereador Leone Marques Nogueira da Silva, 10 minutos, excelente.

0: Nobres colegas vereadores, eu saúdo a todos em nome do vereador Wanderlei Andrade Rosa, eu saúdo todos os demais, cumprimentar todos os funcionários desta casa, todos que estão aqui na plateia, a todos que estão nos ouvindo através da Itati News e também pela rádio Ponta Aguda FM. Gostaria de desejar uma boa noite a todos. Primeiramente, gostaria de agradecer a Deus. A Deus toda a honra, todo louvor e toda adoração. Obrigado, Deus maravilhoso, por mais essa oportunidade. Estamos aqui trabalhando com saúde, cheio de energia para procurar fazer o melhor para o nosso município e a nossa população, como sempre falo. Inicialmente, gostaria de iniciar minha fala falando sobre os projetos que por aqui foram votados hoje. Onde aprovamos o projeto do REFIS, né? O projeto de 007/2026, que as pessoas que estão em atraso até dia 31 de dezembro de 2025 vai ter a isenção total de multas e juros para o pagamento à vista. Vou deixar bem claro a toda a população itatiense. E as pessoas que querem parcelar, pode parcelar de duas até 10 vezes, sendo que no parcelamento vai entrar juros. Mas mesmo assim, a oportunidade é de você estar quitando suas dívidas junto aos órgãos municipais aí, para não... não ter seu nome negativo. Foi votado também outro projeto. Projeto de número 008, sobre o controle interno, que cria alguns cargos, e a gente viu que o superior é algum desses cargos. Está na hora de procurar fazer um concurso público municipal o mais rápido possível para as pessoas, né, ter o seu emprego de maneira que não precise estar, né, muitas vezes tendo que passar por certas situações desnecessárias, que a gente vê época de política aí mesmo, vários funcionários municipais aí tendo que fazer muitas coisas aí que muitas vezes não é do agrado de muitos, que muitos não podem falar, porque precisam dos seus empregos. Então, a gente sabe como é que funciona isso. Mas, independente de qualquer situação, o concurso público municipal é muito importante para dar independência, né, e aquelas pessoas que realmente têm a capacidade possa estar fazendo esse concurso e aptas a estar exercendo sua função de maneira adequada. Isso é muito importante. E sabemos também que o índice de funcionalismo do município é muito baixo. A gente tem o limite prudencial de até 54%, e hoje Itatim é abaixo de 50%. Então tem vaga para muitos cargos aí. A prefeitura pode estar contratando vários funcionários. Eu sempre venho cobrando aqui que empregue pessoas na área do esporte aí, para dar uma atenção a esses jovens carentes aí dos bairros aí periféricos, dos bairros de pessoas que não têm muita oportunidade no nosso município, que a pessoa, quando tem uma condição maior, pode contratar uma escolinha particular e botar seus filhos, mas tem muita gente que não tem essas condições. Então, que a prefeitura venha olhar com olhar pensando nessa população que tanto precisa ser assistida, né, para levar esses jovens aí, essas crianças, a ocupar o tempo com uma coisa construtiva, né, uma coisa que vai dar oportunidade no futuro para elas. Tem várias práticas esportivas aqui que os jovens podem se identificar, como vôlei, basquete, como eu sempre falo, futebol, né, dentre outras. Tem tantas quadras aqui na nossa cidade, tantos espaços, tantos ginásios. Só falta profissionais qualificados para ensinar essas práticas aos jovens. Eu sempre falo aqui, venho pedindo desde o início do meu mandato para que crie esses cargos aí para essas pessoas. Tem, por exemplo, aqui pessoas que jogam vôlei aí, que podem estar ensinando. Muitas vezes não precisa nem trazer profissionais de fora. Entendeu? Tem escalada aí. Né? Nossa cidade tem tantas escaladas, tem tantos morros aí, né, pontos turísticos. Pode estar ensinando a esses jovens também escalada. Várias outras atividades esportivas aí. O importante é tirar o jovem do seu ali, do, muitas vezes não tem o que fazer ali. Então, ocupar o tempo desses jovens com uma coisa que vai dar exemplo para eles. É, as quadras de Itati, por exemplo, não tem um banheiro aberto. A gente vai, quando tem um evento, tem alguma coisa, todas as quadras têm um banheiro fechado. Tem pessoas que têm que estar urinando, que eu já vi várias vezes aí, do lado de fora, do lado de carro, entendeu? Na rua, porque você aperta ali o banheiro fechado, porque não coloca um funcionário ali para estar limpando essas quadras, tá deixando os banheiros abertos, botando um ou dois funcionários, não precisa nem estar fixo em um ginásio, uma quadra só. Pode botar para revezar em outras quadras, deixar os banheiros abertos até para os atletas aí tá urinando. A gente vê várias quadras fechadas, como na São Luís ali. Outro dia teve um evento lá e o pessoal estava com o banheiro fechado, o pessoal teve que estar urinando do lado de fora. Então isso é uma coisa que é necessidade, a gente tem que estar pensando numa maneira de tá botando funcionário, né? Tem coisa que não adianta economizar. E graças a Deus tem como fazer, né? Tem recurso para isso, tem um índice aí muito baixo de funcionalismo. Então, isso aqui é nosso apelo. Eu venho mais uma vez aqui deixar meu apelo para que isso seja atendido, não em meu nome, mas em nome da população, né, mais carente, que tanto precisa aí que seus filhos estejam aí ocupando seu tempo com coisas boas, né? Então, fica aqui meu apelo para a gestora do município, né, fazer isso aí. Elias também, como foi falado mais cedo, nossa amiga Elias também está passando por uma situação, né, de cirurgia. Uma pessoa que conheço há muitos anos, de Gandu, mas filho de Gandu, mas já mora aqui há bastante tempo, casado com Branca. Então, pode contar com meu apoio também, pode ter certeza, não só meu, como de toda a população itatiense. Eu tenho certeza que vai abraçar essa causa e vai estar ajudando ele, né? Tivemos também aí hoje um pedido, a gente teve uma reunião aí, eu, o vereador Robertinho, para ir em busca de compressores, né? E posso estar ajudando as pessoas na pedreira, né? A gente vai correr atrás aí, com fé em Deus, a gente vai conseguir. Tivemos uma reunião ontem ali no Entre Morro, para beneficiar aquela população que tanto precisa, né? Itatim é uma das cidades que mais tem, né, paralelepípedo na Bahia. Então, nada mais justo que a gente estar incentivando ainda mais, facilitando a vida dessas pessoas aí que tanto merecem, né, do nosso olhar aí. Um trabalho muito árduo. Então, quando você tem um compressor, facilita muito. Então, nada mais justo que a gente estar correndo atrás disso. A gente vai correr atrás e, com fé em Deus, vamos conseguir. Falar também, como o Robertinho falou mais cedo, várias pessoas já estão me procurando aqui. Vai ter o jogo no próximo domingo, Itatim contra Brejões. É um jogo importantíssimo para definir os times que vão se classificar. Cada grupo tem quatro times. Desses quatro times vão classificar três. A gente sabe da estrutura que tem Santo Antônio de Jesus, o investimento que é feito lá na cidade de Santo Antônio, um investimento muito alto. Temos Castro Alves aí também. O investimento é altíssimo. Itatim, infelizmente, a gente não pode ter um investimento ainda. Quer dizer, a prefeitura não investiu ainda. Mas já tem profissionais qualificados aí, já tem alguns jovens aí se dedicando bastante. Então já é um bom começo. Além de não ter investimento, mas pelo menos tem jovens compromissados, tem profissionais aí na área se dedicando. Então, deixo aqui minha torcida para todos os desportistas itatienses aí que faz parte da seleção.
1: Vereador, um minuto. Mas cabe também, vereador, à prefeitura incentivar, ajudar. Como foi tratado pelo meu amigo, ele está ouvindo, Hugo. Ele falou: rapaz, falta parte de incentivo da prefeitura, treinadores de goleiro, equipamentos, né, para devido tipo de treinamento. Se Santo Antônio, se Castro Alves desenvolveu, né? Não é à toa que vem do nada atletas melhores. Tem, né, esse determinado apoio, né? E o apoio vem de treinadores, como o Trator, treinadores de goleiro. Itatim não tem. Não tem. Falta por parte da prefeitura esse incentivo, essa ajuda aí. A gente pode sim se igualar a Castro Alves, pode sim se igualar a Santo Antônio de Jesus, independente do porte, do tamanho de cada cidade.
0: Isso, vereador. A gente sabe que não só os profissionais, né, que precisa, né, como você falou aí, treinador de goleiro, mas também a gente sabe que tem jogadores que são pagos, né, para isso. Tem jogadores aí de excelente qualidade que as cidades contratam, como em Castro Alves e Santo Antônio, que são pagos e bem remunerados. Itatim não tem. infelizmente, não tem esse investimento na área do esporte. Mas já é um bom começo, a gente vê os atletas aí se dedicando, os profissionais, mesmo que não tem, como você falou, preparador de goleiro, mas pelo menos aí tem os técnicos, a comissão técnica aí se empenhando bastante. Então, como eu acabei falando mais cedo, que Itatim tem 4 times no grupo de Itatim. Dentre eles, Santo Antônio de Jesus, Castro Alves, Brejões e Itatim. Desses 4 times, vão classificar 3. Então, o concorrente direto de Itatim para a terceira vaga, que 2 já acerta, Santo Antônio e Castro Alves. A gente não pode, a gente sabe que a gente não pode ser hipócrita, né, para estar querendo estar acima de Santo Antônio e Castro Alves no momento, mas pode chegar logo num futuro bem breve, né, a passá-los. É o que eu torço, o que eu espero. Mas então, o concorrente direto pela terceira vaga é Brejões. Então, a gente já ganhou de Brejões aqui por 3-0. E Itatim vai jogar com Brejões no próximo domingo. Então, esse jogo vai ser decisivo.
2: Conclui, por favor. Já venceu, já. Conclui, por favor.
0: Ô, excelência, tem 2 minutos aqui, se você não viu aqui, para concluir a fala, meu irmão.
2: Minuto, Uri, que já passou 1 minuto.
0: Não colocou os 2 minutos ali na tela, não? Bota aí, por favor, presidente. Para concluir minha fala, me deram mais 1 minuto aqui, vou ser breve, porque a gente sabe que tem que... Então, a gente espera, o que a gente espera, pelo menos, que no próximo domingo coloque aí, pelo menos, 3 ônibus disponíveis para a torcida de Itatim, torcer em peso para a seleção de Itatim contra Brejões no domingo. Eu tenho certeza que a população vai estar presente lá naquele jogo. Falta só os ônibus, né? Que a população já me pediu aqui. Carona, o pessoal tem pedido aí carros. Mas eu falei que a gente ia cobrar aqui. Eu espero que no próximo domingo esteja ônibus disponível aí para levar toda a torcida que Itatim tiver disponível para torcer. Eu tenho certeza que Itatim vai sair de lá com uma belíssima vitória, classificado. Então, mais agradecer a cada um de vocês pela atenção. A todos que estão nos ouvindo aí na zona rural, pessoal da Gameleira, pessoal da Cabaceira, pessoal da Cachoeirinha ali, da Pedra Redonda, todos os bairros aqui de Itatim. Um beijo no coração de cada um de vocês e uma ótima noite.
3: Dando seguimento, convido o vereador Nailson França de Andrade, 10 minutos, excelência.

0: Ei, ei. Boa noite a todos, a todas. Quero aqui, em nome de minha mãe, aniversariante de ontem, saudar todos os funcionários desta casa. Parabéns, minha mãe. Como a colega vereadora Ivânia citou aqui, né? É uma honra. É uma honra a senhora funcionária dessa casa desde 1989. No qual, quando municipou a cidade, e a senhora sempre. Quero também agradecer, presidente. Quero também aqui, presidente. Ó, meus minutos tá contando, viu? Vou ficar quieto. Ó, quero também aqui, presidente, agradecer você, né? Na sua pessoa, o tratamento que você tem com minha mãe aqui dentro desta casa. Muito obrigado a todos vocês, colegas também. Minha mãe gosta de todos vocês, Ivânia. Sempre dá caroninha dela ali em casa. E assim é uma honra ter minha mãe aqui, né? A gente já passou meu irmão Nádson, já passou meu pai, que já foi vereador dessa casa, e minha mãe presente aqui, funcionária. Obrigado, presidente. Vereador Leone também já foi presidente desta casa, no tempo que minha mãe também trabalhou aqui. E aí também, Léo, obrigado aí pelo tratamento, sempre tratou minha mãe bem, né? Então, quero só agradecer a vocês aí. Eu quero aqui começar a minha fala, né? Dar uma boa noite a todos vocês da sede da Zona Rural e falar do projeto de lei do Refins. Esse projeto de lei, no qual foi votado aqui agora, né? Que fala sobre a questão do à vista de 100% do desconto e fala também do parcelamento de 10 vezes. Mas assim, colegas vereadores, principalmente nós que somos seis da oposição, eu quero pedir aqui aos vereadores, aos colegas, para quando chegar um projeto de lei, vereador Robertinho, demais colegas, para a gente se unir, vir aqui discutir com o nosso jurídico, se o jurídico da própria Câmara, porque o projeto é bom, nós votamos, votamos, mas a gente poderia colocar uma emenda para melhorar mais ainda essa questão do parcelamento, porque pelo que eu vi aqui, pouco que eu li o projeto, eu prestei atenção, fala que só dá o desconto de 100% se o cidadão pagar à vista. Se o cidadão já está endividado, como é que ele vai ter o dinheiro de fazer uma quitação à vista? Então, esse passar, a gente poderia colocar uma emenda nesse projeto, reafirmando, né, colocando para realmente o 100% de desconto ser no parcelamento de 10 vezes. Isso aí caberia uma emenda, vereadores, para a gente realmente dar oportunidade àquelas pessoas que estão com dívida no município. Porque aqui está forçando o cidadão pagar à vista. Em outras palavras, o cidadão aqui só ganha os 100%. A não ser se eu estiver errado aqui no projeto. Se eu entendi errado. Mas está aqui à vista 100% de desconto dos juros. Então, vereador Robertinho, vereadores, colegas, Leone, outros colegas, vereadores, a gente que somos da oposição, a gente tem que fazer oposição com responsabilidade. E isso aqui é uma responsabilidade que a gente tem que fazer. Hoje a gente somos maioria na casa, então esse projeto veio do executivo, a gente temos que analisar o projeto, né? E ver realmente aqui caberia uma emenda. Eu votei, estou a favor do projeto, mas poderia melhorar mais a questão do desconto aqui para 10 vezes a população. Porque está obrigando aqui a população a pagar à vista. Mas beleza, já passou, a Deus pertence. Quero aqui também falar do projeto de criação de cargos que veio do município. Eu acho que votei contra, votaria de novo. Já foi citado aqui na tribuna sobre a questão do projeto. E poderia criar o cargo? Sim. Nada demais. A gente não tem nada contra a quem vai ser nomeado. Mas poderia, vereador Leone, vereador Manuel, vereador Robertinho, poderia ela mandar um concurso aqui para essa casa que a gente aprovaria? Ou ela relatar, vereador Leone, quem são os nomes das pessoas que fossem nomeado? Vou nomear aqui fulano de tal, competência tal. Não, só botou que a pessoa tem que ter nível médio, nível superior para o cargo, nível médio para outro cargo. E aqui temos que fazer política com responsabilidade. Quero aqui agradecer aos vereadores que votaram contra, né? A gente aqui não está contra a cargos nenhum criado pelo município, para não distorcer a conversa ou dizer em redes sociais que a gente votou contra a criação de cargo para alguém. Isso aqui é cargo comissionado, é cargo para dentro da prefeitura. Isso aqui não é cargo para a população de Itatim. E se ela realmente, tenho certeza que os vereadores também iria votar a favor, se ela realmente relatasse as pessoas que ela fosse nomear, para a gente saber quem é que, a não ser se fosse um concurso, que aí quem ia ser nomeado é quem passasse no concurso. Então, quero aqui dizer que meu voto foi contra e votarei 10 vezes que vim projeto dessa forma para essa casa. Eu quero aqui também falar, agradecer as pessoas que foram para o nosso evento ali, o evento do Amigoinho, as pessoas humildes desta terra. Quero aqui dizer que muito obrigado por participar desse evento, né? Inho é um cara que tem prestígio na nossa cidade, é um cara que vem ajudando a população, e eu senti o calor. Cheguei a comentar com a amiga Ivânia, com os amigos ali no café, eu senti o calor do povo pobre, o povo que estava ali a troco de nada, a troco de dizer a Inho que Inho é o cara que ajuda o pobre. Parabéns, Inho, parabéns a todos vocês, o deputado Dal, o deputado Vitor que esteve presente, foi uma festa bonita e quero aqui só parabenizar vocês. Eu quero aqui também falar a vocês e perguntar, vocês cobraram aqui, é sobre a questão, vereador Leone, do carro para o transporte para dar o pessoal da...
1: Da torcida?
0: Da torcida, para ir. O pior foi dia 14, que a prefeita teve um campeonato, né, do Talentos em Feira de Santana. Eu não vou citar aqui o nome da pessoa que levou, mas os pais estão cobrando aqui. Foi 3 dias, não deram nem hospedagem nem carro para levar umas criancinhas. Isso é um absurdo no nosso município. E cadê os ônibus? Cadê as coisas que... O recurso da educação, né? Que é o mesmo esporte e lazer, é a mesma secretaria. Então a gente precisa ver, presidente, isso aí. O pessoal passaram 3 dias em feira, foram levar as crianças, não teve hospedagem, teve ajuda de custo. Segundo, me passaram aqui, um pai de família me passou, que não teve ajuda nenhum do município, nem para levar as crianças. Então a gente precisa rever isso aqui. E outra coisa que eu quero perguntar aqui a vocês... O porquê acabou, vereador Ademir, o 7 de setembro da nossa cidade? E vocês tudo esqueceram aqui que segunda-feira é 7 de setembro. E a gente já fomos, vereador Ivânia, a referência no nosso município da nossa fanfarra. E acabaram a fanfarra do nosso município? Onde é que está essa fanfarra? Que chegou aí, eu estava na gestão. Quando vieram... doaram o, se eu não me engano, presidente, foi até o governo do estado hoje que doou, não foi o atual governo que doaram aquilo ali, eu não me lembro bem, os instrumentos da fanfarra. Aí veio aquele professor, se eu não me engano o nome dele me lembra aí, é Luiz, professor Luiz, veio aí, treinou, e hoje acabaram de enterrar o nosso 7 de setembro. Isso é um absurdo na nossa cidade. A gente precisa rever, vereador Leone, o porquê acabar o nosso 7 de setembro no nosso município, que era uma festa tão bonita, uma festa que vinha tendo de Cile, aquela festa que dava alegria. E outra coisa, presidente, eu também não entendo por que não mudou a Feira Livre. Qual foi o caso que não mudou a Feira Livre? Já, justamente já é para ter a feira e saber que não teve o 7 de setembro, porque se tivesse feriado, o povo ia dizer, hoje é dia do de Cile, não teve o de Cile. Então por que não mudou a feira? Qual é o motivo? Que toda vez muda a feira, pelo menos os feirantes tinham descanso. Porque segunda-feira, se eu não me engano, aí, se eu não estou falando uma coisa que eu não sei, segunda-feira diz que vai ter feira normal. E é feriado no nosso município. No nosso município não, é feriado no Brasil. É a proclamação da República. Então a gente, vereador, principalmente nós que estamos na oposição, a gente tem que estar cobrando isso aqui. O povo tá aqui, ó, me mandando mensagem, perguntando o porquê os vereadores não estão cobrando o 7 de setembro. A gente precisa saber o porquê acabaram, enterraram o 7 de setembro, vereador Robertinho. Isso não existe. A gente tem que fiscalizar, vamos ver onde é que está, vereador Leone, esse material da fanfarra. Vamos ver onde é que está. A gente aqui não está perseguindo ninguém, não é política de perseguição. A gente temos que saber cadê o material da fanfarra. Entendeu? Porque não tem desfile, Não tem fanfarra, vereador Manuel. Não tem nada. E nosso município já foi referência na Bahia, na fanfarra, já disputou vários campeonatos de fanfarra no nosso município. Então, infelizmente, a gente tem que realmente vir aqui e saber uma explicação. Queremos explicação. O povo Tatim tem que saber o porquê chegar segunda-feira, no dia 7 de setembro, que era um desfile tão bonito. Quero aqui também mandar um alô para meu amigo Silvoneri. Aquele alô aí, tio. Você é top. Então, assim, e quero aqui dizer que a gente precisa realmente fiscalizar. Vamos ver, cadê tá vindo verba para a educação, tá dando o suporte ao professor, que inclusive contratou ele. Eu estava na gestão na época, que ele veio trabalhar justamente para isso. Chegava aqui, fazia a questão da você via aí ensaiando. Hoje a gente não vê mais, e todo mundo quieto. Todo mundo chega aqui e esquece do 7 de setembro. A gente tem que lembrar, a gente tem que cobrar isso da gestão. Meu muito obrigado.
1: Convido o vereador Roberto Jesus Silva, 10 minutos, excelência.

0: Boa noite a todos os funcionários dessa casa, colegas vereadores. Quero aqui nesse momento agradecer a Deus por mais uma semana de luta, de trabalho, com amor, com carinho, com muita garra. E também aqui aproveitar e desejar também um feliz aniversário à nossa amiga Chinha, funcionária dessa casa, que Deus abençoa ela e dê muitos anos de vida e saúde, tanto a ela como a família dela, que Deus ilumine o dia a dia dela. Quero também aqui saudar todos os colegas vereadores, tomar uma vez, em nome do presidente Sandro. Quero saudar aqui também nosso amigo Zeca do Açaí, meu amigo Igor, sua esposa também, que é funcionária dessa casa. Muito obrigado, que Deus abençoe vocês todos. Quero aqui iniciar minhas palavras, dar uma boa noite ao nosso amigo Gito, também secretário desse município de obra. Quero lhe dizer, Gito, que eu estou muito feliz, que eu fiz muita cobrança com Vossa Excelência para aquela estrada que liga ali da Traíra à Gameleira. Fico muito feliz, que eu costumo dizer que eu sou vereador de oposição, mas sempre eu gosto de tratar as pessoas com respeito, com amor, que é isso que eu aprendi na vida. E Vossa Excelência me atendeu, fez aquela estrada muito boa, que ali é uma estrada que eu sempre passo 2, 3 vezes por dia, posso bem dizer, cuidando do povo na área da saúde, para a cidade de Amargosa. Fico muito feliz com isso. E gosto também de cobrar sempre o secretário de obra, a prefeita, aqui na tribuna, para as pessoas ouvir que eu estou cobrando, que é o meu compromisso, meu direito de cobrar, para beneficiar as pessoas, para depois que a obra não tiver feita, dizer assim: vereador, não vim me aparecer aqui, dizer assim: vereador, está cobrando hoje, depois está feita, e elogiando. Gosto de cobrar em antes. Quero também aqui pedir ao secretário Gita mais outro pedido, que ele possa me atender, que eu passei na estrada ali de Lagoa do Canto, ali a Pistola, a estrada está bem destruída. Eu lhe peço a você, Gita, de coração, mais uma vez, me desculpa ter lhe incomodando, mas eu, como vereador do município de Itatim, dos quatro cantos da zona rural, dos quatro cantos da cidade, eu estou para cobrar e fiscalizar até o dia que Deus quiser vocês. Eu estou preparado, firme e forte, para lutar para o meu município, que sempre vou continuar lutando, porque eu gosto de lutar, eu gosto de trabalhar e respeitar o meu voto, que votaram em mim, aquele que não votaram. Estou para abraçar todo mundo, se Deus quiser. Aquela estrada ali está destruída, quero que você me faça aquela estrada ali, que o povo está me cobrando, me falando comigo. E sempre tenho passado ali, tenho visto ali, está bem destruída aquela estrada. Quero também aqui fazer um pedido à senhora prefeita desse município, que sempre tem muita mãe de família, muitos pais de família, que precisa cuidar da saúde, viajar para Salvador de madrugada, 1 hora, 2 da madrugada, meia-noite. Sempre eu trago muitas mães de família aqui nesse hospital para viajar. Se a prefeita pode fazer uma casinha de apoio, para dar apoio a essas mães de família, para descansar um pouco mais aqui na cidade, que vem da zona rural para viajar, eu agradeço. Se a prefeita fizer isso, e as mães de família sempre falam comigo, me fala isso, eu chego a hora de eu cobrar e lembrar, para a prefeita fazer uma casa de apoio para esse município, que as mães de família precisam e necessitam. Quero aqui também agradecer mais os nossos amigos e as amigas da zona rural, dos quatro cantos da zona rural, da sede também, que participaram de uma grande reunião que nós fizemos dia 1º de setembro, na terça-feira, na Praça de Grinaldo Nogueira Nunes, do ex-prefeito Guima. Uma reunião muito importante, que deu muita gente, muita mãe de família, ficou muito alegre e feliz. E também agradecer também ao amigo Ingo, que se empenharam, o grupo dele, nosso grupo aqui, se uniu, vereador Nailson, vereador Ivânia, o nosso grande guerreiro deputado da Federal, deputado Vito Estadual, que sempre tem plantado em Itatim muitas coisas boas. E o nosso compromisso como político é de cobrar os deputados que vêm plantar melhoria para a nossa cidade e para a zona rural. Isso é um compromisso que nós temos com os deputados, temos com o governo do Estado, e com fé em Deus vai dar tudo certo mais uma vez, que nós possamos fazer muito mais melhor para esse município. Meu muito obrigado, que Deus abençoe, e um beijo, um abraço no coração de todas as mães de família, os pais de família dessa terra. E aproveitar também e mandar um forte abraço para todos meus amigos da zona rural, meu amigo Bode da Travessa, meu amigo Bai e demais colegas, véio, que estão por aí me ouvindo. Muito obrigado e abençoa.
1: Presidente, me dá um minuto aí, por gentileza.
2: Minuto, vereador Manuel.
1: Aproveitando aí a fala do vereador Enaílson aí, Excelência, você comentou aí sobre o desfile 7 de setembro, sobre a fanfarra. Será que não tem dinheiro para estar fazendo um desfile bonito na cidade? Será que não tem dinheiro para estar dando suporte à fanfarra? Será que não tem dinheiro para fazer uma obra com recurso próprio? O município então está sem dinheiro, né, vereador? Felizmente, é lamentável.
2: Mais uma vez, boa noite a todos os colegas vereadores, a vereadora Ivânia, aos queridos funcionários dessa casa, a todos os amigos que nos acompanham na sede e na zona rural, através dos meios de comunicação. Meu boa noite, que Deus possa abençoar cada um de vocês que nos acompanha e agradecer a Ele também por nos permitir, né, mais uma noite de trabalho nesta casa. Agradecer a presença dos colegas vereadores que fizeram presente hoje. Serei breve aqui nas minhas falas, mas iniciando aqui.

0: né, que estava fazendo a pavimentação asfáltica, causou, onde foi citado nessa noite, que não teve ajuda, outro que tinha que procurar, ou que tinha que procurar responsável, a empresa e tal. Como eu disse, eu não sabia, falei na semana passada que isso não tinha sido resolvido, sancionado. E o vereador, num dia, citou que já tinha sido procurado a justiça. Então não tem mais o que a gente fazer também, né? Tem que esperar a decisão da justiça. Acredito que será resolvido. Ninguém deve ficar no prejuízo de nada. Mas, como está na justiça, agora vai ter que ser resolvido por lá. A gente não tem nem como pedir a
1: Presidente, pode dar um
0: ninguém,
1: minuto aí.
0: ajuda. Porque até mesmo está na justiça já, o pessoal vai questionar que está lá, infelizmente. A minha vontade era poder ajudar. Se eu soubesse antes, pode ter certeza que ia tentar ajudar. Também não sei se eu iria conseguir, né? Da mesma forma que os colegas têm tentado também. Mas que a justiça faça o correto e ajude esse pessoal. Quero também responder sobre o PSF da Cabaceira, que por sinal ficou muito bonito, né? O PSF naquela localidade merecida. É uma indicação a qual eu tive a honra de apresentar. E ficou excepcional a obra, que possa atender aquele pessoal. Como sempre, a saúde faz o melhor atendimento. E o vereador citou também na tribuna, mas a gente sabe que tudo, principalmente de saúde, existe algumas burocracias. Foi inaugurada a obra, finalizada a obra, estava esperando isso. E estive conversando com a secretária, estava vendo os profissionais quais vai trabalhar naquela localidade, né? Sabemos que é fora do município, para ir para a zona rural. Tirar alguém do quadro que já existe é um pouco complicado, então também tem que ver a pessoa, vai trabalhar lá, não está na ativa, existe um tempo que se coloca num voluntário no município para que possa assim também contratar essas pessoas, porque vai cuidar de gente, vai cuidar de vidas. E ela me disse que dentro da próxima semana estaria iniciando os trabalhos daquela localidade. Isso vai ser importante, o qual vai estar também afogando, né, o público ali do departamento, diminuindo a demanda, a qual é toda localizada para aquela localidade. Mas essa semana que vem eu acredito que já está funcionando lá. Sobre os atendimentos médicos, também foi citado que vai muita gente para fora. Eu já citei aqui nesta casa e vou falar de novo. Itatinha é uma cidade que a gente é privilegiado com tantas demandas, com tantas especialidades que a gente temos, especialidades médicas. Mesmo assim, ainda não consegue dar conta. Só se pegar ortopedista, por exemplo, que atende em Itatinga, botar três ou quatro. Ou pegar pediatra. Tem neuropediatra e tem pediatra. Mas mesmo assim, ainda não consegue dar conta. Tem diversas especialidades que tem no nosso município: urologista, cardiologista, pediatra, neuro de adulto, neuropediatra, ortopedista, ginecologista, angiologista. Tantas especialidades que tem no nosso município que pode procurar nas cidades pequenas, vizinhas aí, do porte de Itatim, se tem. Não tem. E aí eu vou para o outro lado. Pega as cidades grandes. Se sai de lá para fora o tratamento ou não. Feira de Santana, a segunda maior cidade da Bahia. Paciente de Feira para Salvador se tratar. Entendeu? Cidades aí de todo canto vai para fora, mas da forma que é tratado nessa casa, parece que Itatim deveria ter todo o atendimento. Seria ótimo, era um sonho, mas a gente tem que entender que Itatim é uma cidade pequena, que evoluiu muito, né? Cada um deu sua contrapartida no nosso município desde o início da cidade, concordo, mas não podemos tirar o mérito aqui da gestão do ex-prefeito para cá. Evoluiu bastante e continua evoluindo, e quero que continue, que quem vier depois da prefeita, que continue evoluindo também, fazendo mais e mais e mais, e quem sabe a gente chega aonde os vereadores almejam que nossa cidade esteja, num alto patamar com tudo que querem. Eu também sonho com isso, mas infelizmente a gente é uma cidade pequena e está longe disso, mas quem alcançar será de muita importância não poder sair de sua cidade para se tratar. Também quero citar aqui, a gente votamos dois projetos, né? Qual estava nessa casa há 15 dias aí de tramitação,

0: Como eu disse, na semana passada apresentei os outros dois projetos e vim colocar esse hoje em pauta. E tivemos a aprovação do Refins, onde o vereador Nails também citou ali agora que poderia ser 100% e parcelar, mas não é só aqui, Nailson, que é dessa forma. É um projeto que segue também uma lei federal e o 100% é só para quitar a dívida total. Mas existem os benefícios para 2 vezes, para 4 vezes, para 6 vezes e para 10 vezes, né? Mas eu fico feliz em a gente poder ajudar essas pessoas, quem quer regularizar seu imóvel e tal, e a gente poder ajudar todo ano aqui com a aprovação desse projeto. Já aprovamos, desde quando eu sou vereador, todo ano vem, a gente aprova. E aqui fala o impacto financeiro, a arrecadação que teve no ano anterior. A arrecadação não é como espera, né? Vem dizendo aqui que espera arrecadar isso, não arrecada. Você vê que teve um ano que arrecadou 90 e poucos mil. Mas as pessoas regularizam seu imóvel e o município também arrecada o dinheiro que volta para a população, né? O dinheiro que vem para o município volta para a população em obras, em benefícios e por aí vai. E o outro projeto foi a criação, né, de dois cargos na controladoria do município. Entendo, vivemos numa democracia, cada um vota como quer, tem todo o direito. Mas o argumento citado aqui hoje, não por todos os vereadores, mas acho que dois citou aqui, é que queria que Itatim fizesse concurso. Concurso e tal, e tal, e tal. Seria bom fizesse concurso, mas a gente viu agora recentemente, teve aí um processo seletivo da educação, quantas pessoas de fora passaram e tomaram a vaga de emprego de um cidadão de Itatim, que está aí sem trabalhar, ficou de fora. Eu vi profissional da educação com mais de 10 anos trabalhando na prefeitura e perdeu sua vaga por causa do processo seletivo, que é exigência obrigatória, não é porque o município quer. O concurso é bom, concordo, tem que sim fazer. Mas muitas pessoas que participam de concurso é considerado concurseiros e come livro estudando para concurso. Quando vem a cidade deles, não tem oportunidade. Eu ouvi de várias pessoas que estão no município hoje trabalhando que não tem oportunidade. Vi isso de uma professora que está em Itatim até. Tentou, ela ficou de fora, depois na repescagem ela acabou entrando. A mulher foi trabalhar na zona rural e mesmo assim ela aceitou. Veio morar em Itatim, está morando aqui de aluguel, e ela disse que era mais vantagem trabalhar aqui desta forma do que na cidade dela que não tinha. Então, se fizer um concurso hoje, quantas pessoas de Itatim vai ficar de fora? Mesmo assim, a prefeita mandou um projeto um tempo atrás, criando vários vagas de emprego, criando cargos aqui, e a gente aprovou. Muitas pessoas ela conseguiu ajudar e está trabalhando hoje aí. Está trabalhando na prefeitura. Então, com essa votação aqui agora, eu fico até com medo de vir algum projeto e essa casa não aprovar para criar emprego. Não estou dizendo para quem votou. Então, eu sou sincero, vou levar o projeto amanhã reprovado para a prefeitura e vou dizer ao prefeito: não encaminha projeto de criação de cargos, porque na Câmara não vai passar, infelizmente. E concurso, se a senhora quiser fazer, para deixar o nosso povo sem trabalhar, infelizmente é o que vai acontecer, se fizer concurso. E
1: Presidente. O presidente.
0: eu não posso ceder 1 minuto a vocês na fala do presidente, por favor. Sobre o esporte que foi citado aqui, me deixa feliz. Itatim, tantos anos, a primeira vez que está participando do Intermunicipal. Fico muito feliz com isso, que Itatim tenha êxito e que continue participando. Sobre a torcida aí, se o município tiver algum jeito que possa resolver essa questão, ótimo, que dê esse transporte e leve as pessoas. Mas a gente sabe que o município que tem é os amarelinhos, né? E os ônibus da saúde, que é proibido fazer esse tipo de transporte. Talvez. Já aconteceu aqui no passado, não estou dizendo que os colegas vão fazer, mas pode fazer até pessoas que não é nem vereador. Denunciar o município. A gente sabe que a perseguição política, infelizmente, é complicada. Denuncia o município que está fazendo transporte nessa situação. Aí o município responde. Aí depois ninguém vai dizer que concorda com o município, que foi bom. Que concorda que foi bom. Mas o vereador citou na fala que o município tinha os 11, por isso que eu estou respondendo dessa forma. Aí eu disse no início da minha fala aqui agora, se o município tiver como conseguir algum transporte e levar essas pessoas, é ótimo. Torço que leve. Se eu puder, até eu vou lá torcer. Mas vamos esperar o melhor que aconteça. Sobre o 7 de setembro, não foi matado o 7 de setembro, como foi citado. A gente tem, acho que é o segundo ano agora que não tem 7 de setembro. Não vou dizer o motivo aqui, ou inventar um motivo, mas a gente tem 2 anos que não tem. Nós teve, eu qual até participei lá na praça, perdão, participei do de cá de baixo, o outro foi cá, já na avenida, eu não participei. Mas teve o 7 de setembro, algum colega vereador aqui, eu acredito que estava lá. E esse ano, infelizmente, não irá acontecer, não posso dizer aqui qual motivo, mas que ano que vem possa voltar a acontecer o 7 de setembro. Sobre a Feira Livre, qual foi citada? A Feira Livre de Itatim, quem manda é os feirantes. Não é decisão de que a gente pensa, eu também penso assim, poderia mudar. Mas já teve reunião e os feirantes pediram que mantesse a feira e os comerciantes também, que mantesse a feira nos feriados ou datas que mudasse. A prefeita fez o seguinte: muda uma e outra não. Mas todas que tiver mudar, não. Então mudou a última que teve e essa vai manter. Aí vocês me perguntam por quê? Todos os feirantes da Tinha, a gente sabe que pega feira em outras cidades. Quando o feirante sai o domingo para vir pegar a feira de Itatim, se mudar, ele perde, deixa os clientes dele de Milagres, de outro lugar, do 100, que é domingo, na mão. Aí esses clientes ficam lá esperando a mercadoria, a carne, ou o que quer que seja, verdura, frutas. Então ficou desta forma, muda uma e outra não. Se tiver outro feriado, cai dia de segunda, esse ano ainda, aí vocês podem ver que vai mudar. Mas está dessa forma, muda uma e outra não. Mudou o anterior, essa manteve. Mas isso é um combinado que foi já com eles. Não é a prefeita que decidiu que não vai mudar a feira, que não faria diferença para ela, né? Se mudar ou não e tal, mas decidiu dessa forma e assim ficou. Sobre a fanfarra também, a fanfarra está aí, foi falado ali pelo vereador sobre os kits, essas coisas, o município deu, né? Investiu na fanfarra com instrumentos, fardamentos e tal. A fanfarra está aí. Inclusive, no domingo, ela estava na recepção do governador. A gente viu ela também na inauguração do Colégio do Estado com o governador. Inclusive, também o pessoal do grupo aí de samba, né, que participa de todos os eventos, que é a cultura do nosso município, também estava lá. Então a fanfarra continua aí, já foi participar em outros municípios, continua viva e que continue por muito tempo aí, porque quando ela ficou fora, sem funcionar, fez uma falta arretada. No mais aqui, agradecer a todos, que Deus abençoe a cada um ótimo final de semana, um bom feriado em paz, e em nome de Deus declaro encerrada essa sessão.
1: Amém.
2: Amém.
3: Amém.
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tudo nesta vida tem que ser feito com amor. É o amor que carrega todos os bons sentimentos pra gente. Se não existir o amor, se o amor for embora, vai ser difícil pra você caminhar. Roberto Carlos, se o amor se vai...

Agora é hora da gente ouvir mais uma dose dupla maravilhosa. Você vai conferir com a gente uma linda canção que tem dose dupla. Marisa Monte canta Bem Que Se Quis e Pino Daniele é Pochefá, que é a versão em inglês dessa música. Venha conferir com a gente. Bem...

Como é bom, né, ouvir em dose dupla, partilhar as canções, os momentos, os sentimentos bons aqui no nosso Encontro Central. Só que agora é hora de fazer um intervalo, é pequenininho, já volto com vocês.

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1: 10:37.
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Olá, apaixonados e apaixonadas, voltando com o Encontro Central, é hora do último bloco desta quinta-feira e a gente precisa aprender a fechar ciclos. Tem coisas que nos trouxe muita alegria, mas que hoje não tem mais espaço em nossa vida. Então a gente precisa aprender a colocar pontos e a cortar as pontas e seguir a vida. Ouvindo canções, partilhando os momentos, agora tem Wilker Weiss, Tudo Terminou.

Gente, que linda canção, SNZ, Se Eu Pudesse. É hora de ouvir mais uma dose dupla que eu preparei para vocês. Você vai adorar. Nós vamos ouvir duas canções que são a mesma interpretação, mas diferente, porque uma é com Sandy Júnior, com você, belíssima interpretação da Sandy, e a outra, uma linda interpretação em inglês do Michael Jackson, quando ele fazia parte do The Jackson 5. All Be There, Sandy Júnior canta com você, e o Michael Jackson, All Be There, no The Jackson 5.

É final do nosso encontro central desta quinta-feira maravilhosa. E como foi bom partilhar esses momentos com vocês. Quero desejar tudo de bom, dizer que amanhã, sexta-feira, um último programa da semana, eu vou estar aqui trazendo uma linda tradução e você vai aproveitar com a gente. Um abraço forte, fica com Deus e até amanhã.

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1: 11 e 4.
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1: 4 e 2.

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1: 4:55.

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2: 5:16.

0: Queria ver com a galera. Gera, vamos ver a galera, quer ver? Pra ver se vocês estão afinadinhos, só o refrão sem a banda aqui, só vocês.
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1: 6:10.

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1: 6 horas e 30 minutos.

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1: 6:52.

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0: 7h37. 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
2: Que maravilha, pessoal! Estamos chegando por cá pra fazer companhia pra você no nosso Nação! Nossa primeira sexta-feira, né? Nossa primeira sextovski! Sexta-feira chegou! O melhor dia da semana você gosta, né? Sexta-feira, sexta-feira, sabadovski, a turma gosta. E também no dia do pagamento, né, diretor? É isso! Vamos que vamos então, pra gente dar o pontapé inicial do nosso Nação de hoje. Tem música boa.

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3: 8 horas.
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7: Bom demais. E aí, tudo bem? Tudo certinho? Estamos de volta por cá. Bom demais, né? De segunda a sexta-feira a gente sempre faz companhia pra você. Deixar muitos abraços aí pra você que tá continuando conectado com a gente. Indaírio Meira, Martins, Incone, Aliança, Porção, Recanto das Emas, Araguaçu, Bom Sucesso, Mirante Triunfo, Lagoa dos Catos, Alagoinha, Santa Maria da Boa Vista, Jequié, Valença do Piauí, Rio Grande do Piauí, Samambaia, Turma de Custódio. Do Custódia, né? Garrafão do Norte, Volta Redonda e Porto Alegre. Valeu, obrigado pela companhia. Aumenta aí que eu vou tocar pra você.
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6: A Defensoria Pública do Estado da Bahia levará atendimento jurídico gratuito aos municípios de Castro Alves e Conceição do Almeida nos dias 9 e 10 de setembro. A ação será realizada por meio de uma unidade móvel de atendimento das 9 da manhã às 4 da tarde, sem necessidade de agendamento prévio. Em Castro Alves, os serviços serão oferecidos na quarta-feira, dia 9. Durante a ação, moradores poderão buscar orientação e assistência em diferentes áreas do direito, incluindo questões relacionadas à pensão alimentícia, divórcio consensual, regulamentação de guardas e visitas, retificação de registros civis, saúde e defesa do consumidor. Ponta Aguda Notícias. Próxima informação às 10h15.
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1: Bom dia.
2: E o nosso campeão de audiência tá chegando na sua sexta-feira, hoje, dia 4 de setembro. Bom dia! Obrigado a você pela audiência, pela companhia, pela sintonia de sempre. Sextou por aqui, no comando da nave, você sabe, Rameses Oliveira para te fazer companhia até 11 horas da manhã. 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Daqui a pouquinho, Jane de Paula chega com previsões pro seu signo. Clima de fim de semana, sextou por aqui, a alegria já começou.
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2: Olá, amores! Chegando por aqui, final de semana, sexta-feira, 4 de setembro, a primeira sexta-feira do mês de setembro 2026. Estamos juntinhos por aqui. 4 de setembro, hoje é dia da lei. Eusébio de Queiroz, hoje é seu aniversário. Ah, comemoramos juntos então, tá? É, que o seu coração transborde alegria e gratidão neste dia especial. Parabéns! Guia dos Astros e suas previsões aí pra esta sexta-feira, né? Dia 4 de setembro.
3: Áries, de 21 de março a 20 de abril.
2: Áries, a sorte está do seu lado para você ir além. Hoje a sorte vem com tudo para dar aquele gás nos seus objetivos. Sua determinação vai ser o seu maior trunfo. As conquistas que você tanto corre atrás estão muito mais perto do que imagina. Hoje o universo está pedindo para você não vacilar com a grana, hein? Nada de deixar o coração mandar na hora das compras, mesmo que uma promoçãozinha seja irresistível. A cor é cinza, número 15, Áries.
3: Touro, de 21 de abril a 20 de maio.
2: Touro, estabilidade e crescimento balançando ao seu favor. Seus esforços constantes estão criando uma base sólida para o sucesso. A sorte hoje bate aí na sua porta, especialmente em questões financeiras e na vida pessoal. Mande ver no dinheiro com estratégia. Tipo um jogador que sabe cada passo para fazer o gol. Deve ser mais esperto ao cuidar das finanças e o resultado será aquele ciclo top de sucesso, tá bom? A cor é mostarda, número 7.
3: Gêmeos, de 21 de maio a 20 de junho.
2: Gêmeos, comunicação e conexões que abrem portas. Sua habilidade de se adaptar vai ser essencial para atrair a sorte. Os astros indicam que a sua rede de contatos e a troca de ideias vão fazer toda a diferença. O dia está trazendo um toque importante. Não se deixe levar por promessas fáceis ou algo um pouco arriscado. Gastos por impulso são uma armadilha que tira você do eixo rapidinho. Então, ó, de olho no lance, tá? A cor é preto, 45 é número de sorte.
3: Câncer, de 21 de junho a 22 de julho.
2: Canceriano, intuição e emoção guiando seu sucesso. Sua sensibilidade é seu farol hoje. Relacionamentos fortes e projetos que mexem com o seu coração ganham força e sorte. Se o seu desejo tem a ver com a família ou crescimento pessoal, confie. Na sua frente podem surgir aquelas propostas que parecem mágicas, prometendo multiplicar o seu dinheiro do nada e rápido. Mas, na real, o melhor caminho agora é focar na paciência. Vai com calma, pé no freio, tá? A cor pra hoje é caramelo, número 2222. Já eu volto com previsões pra Leão, Virgem, Libra e Escorpião.
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1: Já estamos de volta com mais previsões astrológicas. Leãozinho, bom dia! O momento de brilhar com confiança e atitude é este. Leonino, o momento de brilhar com confiança e atitude é este. Leonino, o carisma está em alta e a sorte vem junto com ele. Sua coragem para agir com ousadia vai gerar conquistas impressionantes. É dia de se destacar, de buscar reconhecimento e de mostrar o seu talento também. Fique ligado, pode aparecer gente tentando te convencer a gastar com coisas que parecem incríveis, mas que, no fundo, não vão acrescentar nada na sua vida, tá? Preste atenção. A cor é pérola, número 14.
2: Virgem, de 23 de agosto a 22 de setembro.
1: Virgem, detalhismo que garante resultados poderosos. Virginiano, seu jeito cuidadoso e atento vai chamar muita atenção e positiva no dia de hoje, viu? O esforço meticuloso no trabalho ou em qualquer projeto vai ser recompensado. A cor para hoje é azul, número 28.
2: Libra, de 23 de setembro a 22 de outubro.
1: Libra, harmonia e equilíbrio que fazem a sorte sorrir. Você sabia, libriano? Sua capacidade de ver diferentes pontos de vista está afiada e isso traz sorte nas parcerias e negócios. A cor hoje é dourado, número 20.
2: Escorpião, de 23 de outubro a 22 de novembro.
1: Escorpião, intensidade e foco que atraem sucesso profundo. Escorpiano, sua energia intensa é um imã para a sorte hoje. Confie nos seus instintos para alcançar conquistas importantes, seja na vida pessoal ou profissional. A cor para hoje é lilás, número 3. Eu volto rapidinho com previsões para Sagitário, Capricórnio, Aquário e Peixes.
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0: Zé Mel.
1: Essa canção é cachorra demais, rapaz.
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3: Já estamos de volta e trazendo as últimas previsões para esta sexta-feira, 4 de setembro. Bom dia, Sagitário! Aventura e otimismo que abrem novos caminhos estão aí. Sagitário, o otimismo está em alta e a sorte aparece para quem busca expandir horizontes. Seja uma viagem, aprendizado ou até uma mudança, né, de lugar também. O universo está do seu lado. Quando mudar as financeiras batem à sua porta, não precisa pirar. Aproveite qualquer desafio para transformar isso num trampolim para crescer ainda mais, viu? Tenha equilíbrio. A cor é verde, número 22.
4: Capricórnio, de 22 de dezembro a 20 de janeiro.
3: Capricórnio, persistência é que garante a vitória. Capricorniano, sua disciplina está em sintonia com a sorte. Projetos de longo prazo e carreira recebem um impulso forte, principalmente se você mantiver o foco. Hoje é o dia perfeito para repensar e reformular como você lida com as finanças. Com organização e atenção nos detalhes, você vai sacar melhor onde e quando vale a pena investir o seu dinheiro. Bora tomar decisões, hein? A cor pra hoje é roxo, número 63.
4: Aquário, de 21 de janeiro a 19 de fevereiro.
3: Aquário, bom dia! Inovação e originalidade na vibe da sorte. Aquariano, ideias novas e causas sociais ganham força hoje. Sua singularidade é seu maior diferencial. Explore sua criatividade e o seu desejo de ajudar o mundo. O seu bom senso é a ferramenta mais poderosa para descobrir jeitos novos de aumentar a grana. Pode até parecer complicado no começo, mas cada passo que você der com a cabeça no lugar vai ser recompensado. A cor branco, número 13.
4: Peixes, de 20 de fevereiro a 20 de março.
3: Peixes, sensibilidade e criatividade que iluminam o seu caminho. Pisciano, sua intuição e arte são seu passaporte para a sorte no dia de hoje. Atividades criativas e espirituais têm tudo para prosperar. Se você estava numa fase de altos e baixos, o cenário finalmente dá sinais de mais equilíbrio na sua vida financeira. É o momento ideal para aproveitar o rolê que você teve que segurar antes. Essa estabilidade é o prêmio que chega pra você, ok? Número de sorte, 8, e sua cor é azul. Ficamos por aqui, de volta amanhã com mais previsões astrológicas. Bom dia, beijo no coração e até amanhã. Logo cedinho nosso encontro aqui, tá? Não esquece não. Espalha aí. Tchau, tchau.

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Glória a Deus, louvado seja o nome do Senhor Jesus. 11:12, esse é o programa Jesus no Seu Lar. É, glória a Deus, louvado seja o nome do Senhor Jesus. E eu hoje não apresentei ele não, Ramesso Oliveira. Foi duas semanas sem vir aí. A gente esquece das coisas. Ramesso Oliveira é uma benção estar aqui junto comigo. Batemos um papo legal. É, fazer que nem a história do mais velho, né? Entramos em bom senso. Alô, meu irmão Edson da rádio, Deus abençoe. Nosso irmão Edson da eletrônica, Deus abençoe. Um abraço a todo o pessoal aí da sede da Zona Rural, que Deus abençoe. Ao pessoal que está sintonizado com a gente nos quatro cantos, né? Lagoa de Tanquinho, né? Pé de Serra, Quintal de Cana, né? Serra Grande, Deus abençoe o pessoal aí, né? Na Cabaceira. Nosso irmão Bruno aí, que Deus abençoe em nome do Senhor Jesus. Glória a Deus, a todo o pessoal que está sintonizado com a gente. Que Deus abençoe, viu? Um abração a todo o pessoal da Secretaria de Obra, né? Nosso irmão Denilson, né? Que Deus abençoe, nosso irmão Magno, né? Gita, Deus abençoe essa equipe, em nome do Senhor Jesus, amém? Glória a Deus, daqui a pouquinho tem palavra, tem muita coisa boa, hoje tem culto de libertação. Deixa eu mandar um abraço especial aqui, nosso irmão Maico, Maico está sempre sintonizado com a gente. Maico, Deus abençoe, viu? Um abração aí o pessoal da BB Max, né? BB Max, né? Produto BB Max, Deus abençoe. Nosso irmão Fabiano, toda a sua equipe aí no seu trabalho. O pessoal do Posto Jorginho, Deus abençoe em nome do Senhor Jesus. Hotel Gold. Nossa irmã Libânia, né? Está sempre sintonizada com a gente. Deus abençoe. Ao pessoal do Mais Supermercado, pessoal na Praça do Comércio, Deus abençoe. Firme e forte, glória a Deus. Vamos lá, tem mais louvor aí, daqui a pouco a gente já volta com mais louvor, muita coisa boa em nome do Senhor Jesus. Música.

Glória a Deus, louvado seja o nome do Senhor Jesus. 11:19, esse é o programa Jesus no Seu Lar. É, o choro pode durar uma noite, mas a alegria vem o amanhecer. Que Deus abençoe a tua casa, que Deus abençoe a tua família, em nome do Senhor Jesus, amém. Deixa eu mandar um abraço especial ao nosso irmão Rafa. É, Rafa tá sintonizado com a gente, que Deus abençoe a todos os motoristas, que papai do céu abençoe, livre de todo mal nessa BR, em nome do Senhor Jesus, hein? Glória a Deus, Juscelino, Deus abençoe. Ao pessoal que tá aqui no Instagram do Pastor Fred, que Deus abençoe a tua vida, em nome do Senhor Jesus. Hoje tem culto de libertação na Igreja Batista Nova Vida, aí na Rua do Coqueiro, isso a partir das 6 horas da tarde. Estou aí orando pela sua vida, pela sua casa, pela sua família. Deixa eu mandar um abraço especial a todos os membros, a todos os congregados ali na Igreja Batista Nova Vida, que Deus abençoe. E poderosamente, estamos aí caminhando, levando a palavra de Deus, dizendo que Deus é bom. Isso é muito bom, né? Glória a Deus, louvado seja o nome do Senhor Jesus. Palavra do Senhor diz no Salmo, aleluia, 125, versículo 1: os que confiam no Senhor serão como o monte de Sião, que não se abala, mas permanece para todo sempre. Os que confiam no Senhor, confia no Senhor, entrega o teu caminho a Ele, mas Ele fará. O segredo é você confiar em Deus. Confia em Deus. Confia em Deus, irmão. Ei, olha para Deus, olha para Cristo. Meu irmão, esse negócio de estar olhando para um lado, não, olhe para Cristo, olhe para Cristo. Que Deus abençoe a tua vida em nome do Senhor Jesus. A todo o pessoal que está sintonizado com a gente aí, né, na fábrica, né, Isobras, Deus abençoe. Ao pessoal aí na borracharia do Loga, né, Bode, Deus abençoe aí o pessoal do posto aí também. É, posto Dal, que Deus abençoe a toda essa equipe, em nome do Senhor Jesus. Meu amigo Roberto, grande treinador. É, essa semana a gente, eu e Davi, David Arte, conseguiu resgatar umas fotos da gente, né, na, acho que é 94, eu não sei. Eu acho que foi essa época aí, né? É, e a gente resgatou algumas fotos, a gente jogando bola ali com um pingo de leite. E vi Roberto ali, rapaz. Roberto, Deus abençoe, viu? Você foi um grande exemplo aqui na nossa cidade, né? Pra deixar muitos hoje, né, jogando bola aí. Então, isso é muito bom. Que Deus continue abençoando nosso irmão Roberto, toda a sua família, em nome do Senhor Jesus. Manda um abraço também ao nosso irmão Chiquinho. Chiquinho, treinador, também não perde programa, não, viu? Chiquinho é benção, viu? Deus abençoe. Em nome do Senhor Jesus, amém? Vamos lá, vamos de louvor, daqui a pouco a gente volta. Meu amigo Alex, Alex também está sintonizado com a gente, vamos lá.

Glória a Deus, louvado seja o nome do Senhor Jesus. 11:27, esse é o programa Jesus no seu lar. Que Deus abençoe a tua vida, que Deus abençoe a tua casa, que Deus abençoe.

O Senhor, nada melhor do que louvar o Senhor. Manda um abraço especial a todo o pessoal que está sintonizado com a gente aqui no Instagram do Pastor Fred Meire. Deus abençoe nossa irmã Meire, em nome do Senhor Jesus. Um abraço em nome do Senhor Jesus a todo o pessoal que está sintonizado com a gente aí nos quatro cantos da cidade. Que Deus abençoe, viu? Glória a Deus. Hoje tem culto de libertação e você é o nosso convidado todo especial para a gente estar hoje aí junto, orando contigo. Eu estou na Rua do Coqueiro, a partir das 6 horas da tarde, num culto de libertação, e você é o nosso convidado todo especial. Amém? Vamos de mais louvor, vamos de mais louvor. Daqui a pouco a gente volta com a palavra. Tem uma palavra de Deus para a tua vida, em nome de Jesus. Manda um abraço ao nosso irmão Dai Pintor, tá sintonizado com a gente, né? Davi, né? O Jute, o Papi aí, né? Popular Chocolate Board. O Dadai, né? Rapaz, essa equipe aí, rapaz, né? O Guinho, esses meninos que dão talento na casa, Deus abençoe, em nome do Senhor Jesus.

Glória a Deus, louvado seja o nome do Senhor Jesus. Pai, mais uma vez eu quero te apresentar, meu Deus, essa mãe de família, esse pai de família, esse jovem, a nossa cidade. Guarda, meu Deus, joga por terra todo mal agora, que todo espírito maligno venha bater em retirada. Deus, visita a casa, visita a saúde dessa pessoa agora, Deus. Aonde tiver uma pessoa triste agora, traz alegria, Senhor, traz alegria ao coração dessa mãe, desse pai. Meu Deus, em nome do Teu Filho amado Jesus Cristo, nós queremos Te agradecer, Pai, pelo esse início de mês. Toma esse mês de setembro nas Tuas mãos, Senhor. Toma a vida de cada comerciante, cada empresário, cada trabalhador, Deus. Dá força, meu Deus. Ah, dá ânimo, Deus. Eu Te peço nessa hora, toma o povo da sede da zona rural, Pai. Nos guarda, Deus. Seja feita a Tua vontade, em nome de Jesus. E você diz amém. Glória a Deus. Deixa eu mandar um abraço especial à nossa irmã Núbia. Aí tá sintonizado com a gente também aqui no Instagram. Que Deus abençoe. O pessoal que tá com a gente, rapaz, glória a Deus.

0: Deus, viu? Nosso irmão Roberto. Roberto tá aí em Itaú, não é isso? Minas Gerais. É, tá todo mundo sintonizado com a gente em Minas Gerais. Nosso professor, né? Nosso treinador Roberto aí tá em Minas Gerais. Deus abençoe. A todo abração aí em Minas, em nome do Senhor Jesus. A todo o pessoal que tá sintonizado com a gente nos quatro cantos agora aí, nas predeiras aí. Os meninos estão trabalhando na predeira aí, esses meninos guerreiros, esses homens guerreiros. Que Deus abençoe. Ao pessoal que estão aí, né, fazendo aquele bloco, né, tá cortando aquele cabelo agora, você que tá no mercado, que Deus abençoe, em nome do Senhor Jesus, um bom final de semana, né, que Deus abençoe, em nome do Senhor Jesus. Eu grato a Deus pela programação Jesus no seu lar, que Deus venha abençoar a tua vida, a tua casa, a tua família, em nome do Senhor Jesus, amém? Itaúna, isso, Minas Gerais, não é isso, Roberto? Glória a Deus. Eu pensei que era Itatim também. Glória a Deus, tá mandando um abração aí, né? Roberto é filho da terra, né, rapaz? É benção, que Deus abençoe. Deixa eu mandar um abraço ao pessoal também aí no posto reforço, né? Nosso irmão Josué, o Jonas. Deus abençoe aí o Luquinhas, esses motoristas abençoados por Deus, que Deus abençoe, em nome do Senhor Jesus, a todos os pastores da cidade. Que Deus abençoe, em nome do Senhor Jesus, que Deus possa nos abençoar cada vez mais, em nome de Jesus. Amém? Vamos lá, chegou a hora de a gente ouvir uma palavra. Vamos ouvir a palavra do Senhor, em nome do Senhor Jesus.
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0: Glória a Deus, tem uma palavra de Deus para nossas vidas, a qual ontem Deus me deu no monte, orando, pedindo a Deus. Estava ontem orando ali naquele monte maravilhoso, e Deus me trouxe essa palavra ao meu coração, que está no livro de João, capítulo 6 e o versículo 68. Livro de João, capítulo 6, versículo 68, que está escrito assim a palavra do Senhor. E respondendo-lhe, pois, Simão, Pedro, Senhor, para quem iremos nós? Tu tens a palavra da vida eterna. Eu vou repetir. E respondendo Simão Pedro, Senhor, para onde iremos nós? Tu tens a palavra da vida eterna. Amados, o versículo e o texto que eu acabei de ler agora vai falar dos discípulos de Jesus. A Bíblia diz que o discurso de Jesus era tão forte, as palavras de Jesus eram tão fortes, que o discípulo, ele ia embora, não queria ouvir mais a palavra de Jesus. Porque na caminhada, Jesus, ele multiplicava o peixe, ele multiplicava o pão, Jesus curava, né, como curou o cego, Jesus, ele, né, o leproso, né, Jesus fez grande milagre, mas o discurso de Jesus era duro. Porque tinha muitas pessoas que iam atrás de Jesus pelas bênçãos, mas não ia pela salvação. E hoje está assim, tem muitas pessoas que querem a bênção, mas não querem o abençoador. Tem muita gente hoje que só quer a bênção e esquece que Jesus quer a nossa salvação. E aí o que me chama a atenção nesse versículo era que no capítulo 6, capítulo 6, né? E o versículo 60, muitos do seu discurso era duro. O discurso de Jesus era tão duro que muitos não queriam ouvir mais, queriam ir embora. Muitos queriam, né, abandonar ali, deixava ele. E olha que muitos do seu discípulo foram embora mesmo. E Jesus continuava pregando, dizendo: arrependei-vos que é chegada a hora. E é duro o discurso de Jesus. Só que me chama a atenção é que a Bíblia diz no capítulo 67: então Jesus disse aos seus 12, querem vós também retirar? Jesus disse para o seu discípulo que está com ele ali: e vocês também não vão se retirar não? Vocês também não vão embora? Aí entra uma coisa que me chama a atenção, que é a palavra. Aí a Bíblia vai dizer no capítulo 6, versículo 68: respondendo Simão Pedro, Senhor, para onde iremos nós? Só tu tens a palavra da vida eterna. Deixa eu deixar um recadinho, eu já entro na mensagem, viu? Deixa eu te falar uma coisa, você que me escuta. Se apegue com Deus, minha irmã. Se apegue com Deus, meu irmão. Se apegue com Deus. Não confie em ninguém. E deixa eu falar um negócio aqui. Maldito o homem que confia no homem. Confia em Deus. Porque tem muita gente que coloca expectativa no homem, na mulher. Tem muita gente que coloca expectativa no vizinho, na vizinha. Tem muita gente que coloca expectativa em muitas coisas aqui da terra e está esquecendo de colocar expectativa em Jesus, que é o autor e consumidor da nossa vida. E é por isso que Simão Pedro, ele olha e diz: eu vou para onde? Eu vou para onde? Eu já vi milagre, eu já vi cura, eu já vi o Senhor multiplicar peixe, eu já vi o Senhor dar sermão duro. Eu vou para onde? Não. Só o Senhor tem a palavra da vida eterna. Olha o que Simão está dizendo. E respondeu, pois, Simão Pedro: só o Senhor. Para onde iremos nós? Só tu tem a palavra da vida eterna. É porque é a palavra que liberta, é a palavra que transforma, é a palavra que cura. Não é o pastor Fred, eu sou apenas um instrumento aqui, levando a palavra ao coração daqueles que querem receber. Quantas das vezes eu ouvia uma pessoa falar de Jesus para mim, eu endureci o coração. Eu, que nada, negócio de crente. Falava assim mesmo. Que nada, negócio de crente. Eu falava assim mesmo. Eu não gosto de crente. Eu falava. Eu não gosto de crente. Eu falava direto. Tinha um barzinho, não vou falar o nome porque é falta de ética, aqui na Praça do Comércio, que eu gostava. E de lá eu via tudo. E de lá eu via o pastor. O mesmo pastor que me consagrou. O mesmo pastor que me consagrou a missionário, a pastor, a obreiro. Eu dizia lá, pastor, tudo ladrão, dizia assim mesmo. Só que a palavra era dura, irmão. A palavra era forte. A palavra tem hora que tem que ser dura mesmo. Arrependei-vos, porque é chegada a hora. Quando fala se arrepender, é pra gente se arrepender, irmão. É pra gente se arrepender. E aí eu entro na mensagem que Pedro, ele olha pros quatro cantos e diz: para onde eu vou? Só tu tem a palavra da vida eterna. Porque é a palavra que liberta, é a palavra que cura. Mateus capítulo 4, versículo 4: Nem só de pão viverá o homem, mas de toda a palavra que sai da boca de Deus. É a palavra que transforma, irmão. É a palavra que cura. Se não me falha a memória, capítulo 5, a Bíblia vai dizer que a multidão apertava para ouvir a palavra de Deus. Isso. Lucas capítulo 5, versículo 1. E aconteceu que a multidão o apertava para ouvir a palavra de Deus. A Bíblia diz que o povo apertava para medir a palavra de Deus. Por quê, pastor? Porque é a palavra que transforma. A palavra diz que Jesus diz: eu sou o caminho, a verdade e a vida. É a palavra, irmão. Não tem outro caminho a não ser Cristo, não. Ei, você que me escuta, estamos vendo aí dias difíceis em muitos lugares. Olha o que aconteceu no Nepal agora, irmão. A terra saiu levando tudo, matando meio mundo de gente. A quem conquista agora aí? Uma pequena chuva de gelo. Uma pequena chuva de gelo aqui em Conquista, perto. Então a gente está vendo muitas coisas tá acontecendo, irmão. Nação contra nação. E aí, meu irmão? Se apegue com Deus. Tira a tua expectativa do homem e da mulher e coloca em Cristo, que é o autor e consumidor das nossas vidas. E é por isso que a Bíblia diz, ele diz, Pedro, ele responde com autoridade grande, meu amigo Ramesso. Pedro está dizendo: para onde eu vou? Para onde iremos nós? Só tu tem a palavra da vida eterna, porque a palavra de Cristo cura, a palavra transforma, a palavra liberta, a palavra tem poder, é a palavra. Ah, meu Deus, eu estou sentindo a presença de Deus aqui para falar algo. Se não fosse a palavra, a palavra de haja luz, a palavra tem poder, haja água, foi Deus que falou, haja, aleluia, tudo Deus fez através da palavra, é a palavra, irmão. Se você não quer dar crédito à palavra, você vai dar crédito a quem mais? A mentira? Ao engano? Tem que dar crédito à palavra, irmão. É a palavra que transforma. Para onde iremos nós? Só tu tem a palavra da vida eterna. A palavra de Cristo é viva, é água. A palavra de Cristo é o alimento, é o pão vivo. E tem muitas pessoas que estão esquecendo de ouvir a palavra. É a palavra que transforma. E deixa eu te falar uma coisa. Depois que a gente ouve a palavra, acontece milagre. Depois que a gente ouve a palavra, acontece milagre. Me mostra, pastor, na Bíblia. Te mostro. Livro de Lucas, capítulo 5, versículo 1. Todo mundo junto ali, ouvindo a palavra de Deus. Jesus começou a juntar os barcos ali, começou a ensinar. Depois que ele ensinou a palavra do Senhor, ele escolheu o barco de Simão Pedro e disse assim: vai e lança a rede ao mar alto. A Bíblia diz que Pedro tinha passado a noite toda e não tinha pegado nada. A Bíblia diz, está aqui escrito, Lucas capítulo 5, ele passou a noite toda e não pegou uma piaba. O cara que é pescador, um cara que passou a noite toda e não pegou nada, meu irmão, aí depois Jesus vai e manda ele ir jogar rede de novo. Imagino eu aí, porque Pedro entendia de pesca, mas o pescador, o dono da pesca que mandou ordem. Pedro poderia entender de pesca, mas o dono do peixe é que deu ordem. Entende? Aí a Bíblia diz que depois que ele ouve a palavra, o milagre acontece. Quando você começar a dar crédito à palavra, milagre vai acontecer na tua vida, na tua casa, na tua família. Quando você começar a dar crédito à palavra, as coisas começam a fluir dentro do teu casamento, ô glória. Quando você dá crédito à palavra, as correntes é quebrado, os laços é desfeito. Quando você dá crédito à palavra, papai do céu entra com providência naquilo que você mais almeja. Procedimento é você dar crédito à palavra. A Bíblia diz que a multidão apertava para ouvir a palavra. Depois que ouve a palavra, Jesus diz: Pedro, lança a rede ao mar alto. Pedro começa a questionar: Jesus, passamos a noite toda e nada apanhamos, mas porque manda, obedecemos. Se a gente obedecer a palavra, tem cura. Se a gente obedecer a palavra, tem libertação. Se a gente obedecer a palavra, tem transformação. Eu estou a profetizar que a partir de hoje você vai começar a ouvir a palavra. É a palavra que transforma. É a palavra, não é o pastor Fred, não é a palavra. Abra a Bíblia aí, você vai ver a palavra. A Bíblia diz que Pedro vai ao mar, joga a rede e as redes se rompem de tanto peixe, a um ponto de chamar os seus outros barcos para ajudar, porque era muito peixe. Mas sabe por que aconteceu o milagre? Porque ouviu a palavra. Vai acontecer milagre na tua vida, mãe, quando você ouvir a palavra. Vai acontecer milagre na tua vida. Você que está me escutando agora aí sentado, vai acontecer um milagre na tua vida quando você ouvir a palavra. Vai acontecer um milagre grande na tua vida quando você dá crédito à palavra. Não adianta, sem palavra não tem cura, sem palavra não tem libertação, sem palavra não tem renúncia, sem palavra. Por isso que Jesus perguntou: e tu, Pedro, não vai não? Para onde eu vou? Só tu tem a palavra da vida eterna. Para onde eu irei? Só ele tem a palavra da vida eterna. Então, nessa manhã, deixa eu te falar uma coisa. Você que escuta o pastor Fred, que está na sede, na zona rural, você que está me ouvindo, para de colocar expectativa no homem e na mulher. Coloque em Cristo. Se apegue com Deus, meu irmão. Se apegue com Deus, minha irmã. Se apegue com Deus. Não brinque, não. Se apegue com Deus, porque só ele pode mudar o quadro. Só ele abre o mar vermelho, só ele cura, só ele salva, só ele liberta, só ele transforma, só ele que tem poder no céu e na terra e debaixo da terra, só ele ressuscita, só ele, mais ninguém. Coloca a tua expectativa em Deus. Dobra o teu joelho, vai falar com Deus. Não, é, irmão, é. Eu diante de Deus, eu hoje eu não discuto com ninguém, não brigo com ninguém por religião. Não brigo com ninguém, cada um tem sua seita e eu não estou nem aí. Cada um faz o que você achar perfeito. Eu estou dizendo que é a palavra que liberta. Num dia que eu ouvi uma pessoa pregando para mim num posto, ele disse assim, ó, eu falei para ele assim mesmo: vem cá, velho. Eu falei assim mesmo, na época eu falava, eu era giroso naquela época, né? Eu era girosão, cabelo loirão, e eu falei com um rapaz assim mesmo: vem cá, porque nós não pode comer carne na Semana Santa? Ele diz: todo dia é santo. E é verdade, todo dia é santo. É ou não é todo dia é santo? É, todo dia é santo. Acordou hoje? É isso, é verdade, irmão. E ele começou a falar pra mim um bocado de coisa, e uma palavra dura no meu coração. E eu comecei a ficar com raiva daquele crente. Falei com ele: não, eu vou dar um pau nesse crente aqui, nesse posto aqui. Vai cair ele na porrada aqui, vai ser todos os dois embora. Hoje... Hoje tá parecendo um gato cachorro. Ele hoje é uma... Só que nunca mais me chamou pra ir na casa dele. Meu irmão Joilson. Nunca mais me chamou pra tomar um cafezinho. Né? Então, a gente muda quando a gente ouve a palavra. E quando ele pregava a palavra dizendo: olha, velho, Jesus, Ele é o caminho, a verdade e a vida. Eu dizia, como? Jesus, ele quer mudar a tua vida. Eu dizia, como ele quer mudar a minha vida? Eu desse jeito, bebendo desse jeito, usando droga desse jeito. E eu falava para ele, como ele quer mudar a minha vida desse jeito? Ele vai mudar a tua história. Basta apenas você abrir o teu coração. Ele diz assim, ó, eis que estou à porta e bato. Se você abrir a porta, ele entra e ceia contigo. Eu vou abrir a porta da minha casa? Como eu vou abrir a porta? Há um dia, quando eu falei, hoje eu tenho um compromisso com Deus. Saí de casa, bêbado, e disse, hoje eu tenho um compromisso com Deus. E entrei numa igrejinha na Praça do Comércio, chamada Igreja Batista Nova, Igreja Batista Monte Calvário. Entrei naquele lugar, sentei na cadeira e o pastor começou a pregar e dizer, ei, seu amigo é Jesus, você não tem amigo, porque tem muitas pessoas que dizem, meu amigo, amigo que é amigo, cola na hora certa. Amigo que é amigo, dá o conselho certo, tá colado com você porque deve é. Esse amigo de bater no peito e na hora do vamos ver cair fora, eu quero meia comigo, nem amigo, não, não quero. Comigo não, eu sou crente, mas comigo não, não. Negócio de amigo falso, ah, pastor, tô contigo, que tá comigo o quê, rapaz? Comigo tá falando mal de mim? Não. Meu amigo é Jesus, é ele que me salva, é ele que liberta, é ele que transforma. E quando eu entrei ali, aquele pastor começou a falar a verdade pra mim, você não tem amigo, seu amigo quer lhe destruir. E eu fiquei com raiva daquele pastor, olhei pra ele assim, mas rapaz, quem contou minha vida esse homem? E ele começou a falar um bocado de coisa, a pouco hora ele falou, agora tem um amigo aqui que ele quer te salvar, que ele quer te libertar, é Jesus o nome dele, e ele tá aqui, ele quer te abraçar. Eu senti a presença do Espírito Santo naquele lugar e comecei a chorar. Eu nunca chorei tanto na minha vida como aquele dia que eu aceitei Jesus. Ele falou assim, você quer aceitar ele? Sai do seu lugar e vem aqui, dá um abraço nele agora aqui. Eu saí daquele lugar, cheguei lá na frente com a mão erguida e hoje eu tô aqui hoje pra honra e a glória do Senhor Jesus. Sabe por quê? Porque eu dei crédito a ouvir a palavra. Se a gente não dá crédito para ouvir a palavra, não tem cura. Se a gente não dá crédito para ouvir a palavra, não tem libertação. Se a gente não dá crédito para ouvir a palavra, não tem transformação. Entende como é que é? Nós temos que ouvir a palavra. É a palavra, irmão. Posso te falar uma coisa aqui? Eu encerro a mensagem. Eu já vou encerrar já, eu vou orar já. Posso falar uma coisa com vocês aqui? De todo o meu coração. Eu conversando agora com meu irmão Ramés, botando no papo em dia as coisas em ordem. E na mesma da hora que eu conversei com a minha esposa falou assim, nós não vamos parar não, a palavra tem que continuar. A palavra tem que, não pode parar a palavra. A palavra tem que continuar. Eu olhei pra ela assim, que eu já fiquei já um pouquinho meio, né? Que nós fica, né? Nós só pode colocar a mão e a gente alcança, né? Mas quando ela falou assim, a palavra não pode parar. Quando ela falou pra mim que a palavra não pode parar, me encheu de uma esperança dentro de mim. Sabe o que é isso? A palavra, Ramesso. É a palavra. Porque ainda que eu não veja resultado na Igreja Batista Nova Vida, mas em muitas casas agora, o programa Jesus está entrando com a palavra. A palavra cura, a palavra liberta, a palavra transforma. Tem muitas pessoas que estão trabalhando agora e estão ouvindo a palavra. E Jesus está dizendo, eu te amo, eu tenho um plano na tua vida. Tem muita gente que está em casa agora, sentado no sofá, fazendo comida na sede, na zona rural, que está ouvindo a palavra. E a palavra cura, a palavra salva, a palavra liberta. É a palavra que transforma. Não é o pastor Fred, é a palavra. Decreto a palavra de Deus. Quer libertação para a tua vida? Quer cura? Quer transformação? Quer o teu casamento indo bem? Quer você, Deus te livrando de todo mal? Comece a acordar pela manhã e ouvir a palavra. Abra a Bíblia e começa a ler um pequeno versículo que você lê. O Senhor é meu pastor e nada me faltará. Depois você vai para o versículo 2 e lê um pequeno versículo. Você começa a ler e as coisas começam a fluir na tua vida, na tua casa. Você começa a ser abençoado quando você ouvir a palavra. Aí Simão Pedro diz, para onde iremos nós, Senhor? Só tu tem a palavra da vida eterna. E olha que o Pedro, eu vou te falar, viu? Eu ameço diante de Deus, eu tenho medo de perder minha salvação. Eu tenho medo, mas se eu chegar ao céu, eu quero conhecer Pedro, véio. Eu queria conhecer esse homem, véio. Eu queria conhecer, porque o homem era brabo. O homem era, sabe? E para onde eu irei? Só tu tem a palavra da vida eterna. Eu imagino ele falando com Cristo, na autoridade. Eu imagino ele falando. E aquilo ali, Jesus olhou e falou assim, ah, mas dentro de um de vocês aqui tem um que é o diabo. Imagina aí, que palavra dura, irmão, diante de Deus, irmão. Imagina aí, no meio dos 12, porque assim, se Jesus escolheu 12 para andar com ele, um traiu, um não acreditava que era Tomé. Um era brabo e os outros. Imagine aí, irmão. Imagine aí. E hoje tem pessoas que ficam aí. Não fica aí. Não. Não se apegue com Deus, não. Não se apegue com Cristo, não. Fica aí. Então, para você nessa manhã, nesse dia de hoje, é a palavra que cura. É a palavra que transforma. É a palavra. Se Jesus quiser agora, Ele te cura aqui, você agora, do teu câncer. Se você quiser agora, Jesus te liberta do álcool. Se Jesus quiser agora, Ele te liberta do vício das drogas. Se Jesus quiser agora, Ele entra com providência no teu casamento, na vida do teu filho e da tua filha. Se Jesus quiser agora, mas é você ouvindo a palavra de Deus. Tem muita gente que está esquecendo da palavra. Está esquecendo da palavra para fazer coisa errada. Esquece da palavra, não, é a palavra. Tem muita gente que está deixando da palavra para outras coisas. Não, não deixa a palavra, não. É a palavra que transforma, é a palavra que cura, é a palavra que muda a nossa história, em nome de Jesus. Eu quero orar pela tua vida agora. Se você crê, se você não crê, fica tranquilo. Eu creio que meu Jesus vai entrar com providência na minha e na tua vida nessa manhã, em nome de Jesus.
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0: Vamos olhar minha Bíblia. Se não olhar minha Bíblia aqui, não pode, né? Essa é uma bênção de Deus. Glória a Deus. Querido eterno Deus, eu quero te louvar. Eu quero te exaltar pelos louvores, eu quero bem dizer, meu Deus, o teu santo nome. Obrigado, Deus, por esse início de mês. Obrigado, Deus, porque até aqui o Senhor tem nos ajudado, Pai. Obrigado, Deus, porque a gente acordou hoje, Pai. Obrigado, Senhor, pelos livramentos vistos e não vistos. Obrigado, Senhor, porque até aqui o Senhor tem nos sustentado, Pai. Pai, nós lemos a tua palavra diz para onde iremos nós, só o Senhor tem a palavra da vida eterna, só o Senhor cura, salva e liberta, só o Senhor tem poder no céu e na terra e debaixo da terra, só o Senhor conhece o coração desse homem, dessa mulher que está orando agora comigo, essa pessoa que está passando pelo momento difícil, o Senhor sabe o endereço dela agora, dele agora, o Senhor conhece o nome dela, dele agora, o Senhor sabe a enfermidade, o Senhor sabe o vício, o problema, meu Deus, o Senhor sabe, só o Senhor pode mudar o quadro, para onde iremos nós, Senhor? Para onde iremos nós, Senhor? Só o Senhor tem a palavra da vida eterna, pois a tua palavra tem poder, Deus. Nessa hora, eu te peço, meu Deus, em nome do teu filho amado Jesus Cristo, toma esse casamento nas tuas mãos, toma esse filho, toma essa filha agora, joga por terra agora, que todo espírito do acidente e incidente, o espírito da morte, da confusão, obra preparada, arquitetada, meu Deus, aonde foi preparado algo contra a nossa vida, que seja neutralizado em nome de Jesus, que todo espírito da confusão, do roubo, da morte, caia por terra agora, acidente e incidente, Pai, eu te peço pela saúde dessa mãe, desse pai agora, Deus. Eu te peço pela saúde dessa mãe, desse pai agora, Deus. Eu te peço em nome de Jesus, Pai, toma saúde agora. Eu repreendo o câncer, tireoide, dor de cabeça, pontada. Meu Deus, tu é o médico dos médicos, o Senhor é advogado, o Senhor é o juiz. É o Senhor que nos sustenta, nos dá força nessa manhã, Pai. Nos ajuda, Deus, nos ajuda. Só o Senhor tem a palavra da vida eterna, nos ajuda. Olha pra gente, Pai, toma o nosso Brasil, toma a nossa Bahia, toma a nossa cidade, toma as autoridades. Toma os pastores agora, toma cada bairro dessa cidade nas tuas mãos. É o que nós te pedimos, toma as crianças, Pai. Toma esse feriado que vem aí, toma esse final de semana. Guarda, Senhor, que toda a ira do inimigo contra nossas vidas caia por terra agora. Nos banha com teu sangue, Jesus. O sangue da cruz do Calvário tem poder sobre a minha e sobre a tua vida. Eu profetizo cura, milagre e libertação para a tua vida, em nome de Jesus. E você diz amém e amém. Deus abençoe a tua vida, Deus abençoe a tua casa, em nome de Jesus. Um bom final de semana, se apegue com Cristo, se apegue com Cristo, meu irmão, se apegue com Cristo. Que Deus abençoe a todos aqui, em nome do Senhor Jesus. Um bom final de semana, tchau, tchau.

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2: É nóis!
1: É nós no rádio
2: e na Bahia toda.
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2: Quando fui prefeito de Salvador, criei o Morar Melhor, um programa que reformou a casa de milhares de famílias e virou referência. Agora eu vou levar essa experiência para toda a Bahia. Cada família poderá receber até R$15 mil em melhorias. Pode ser no telhado, no banheiro, no piso, na pintura ou na acessibilidade. 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
0: Que diferença, hein?
1: Bora sorrir nesse sextou com véspera de feriadão?

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1: Hoje, 4 de setembro de 2026, ex-diretor da Secretaria da Fazenda de São Paulo é preso em investigação de corrupção. Mensagens revelam contatos entre Nicolas e Vorcaro. União Europeia suspende importação de produtos animais do Brasil. Governo federal cria mecanismo para transformar dinheiro de bets ilegais em investimentos em segurança. Eu sou o Ailton Moreno e o Rádio Notícias está no ar.
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0: O ex-diretor-geral da Administração Tributária de São Paulo, André Weiss, foi preso nesta quinta-feira 3 em uma operação do Ministério Público que investiga um esquema de corrupção envolvendo créditos de ICMS. Segundo a investigação, André teria recebido cerca de R$4.500.000 em propina. Uma gravação de 2023 mostra o ex-dirigente cogitando comprar uma sauna para realizar encontros reservados. E segundo o Ministério Público, possivelmente lavar dinheiro recebida em espécie. O áudio foi encontrado no celular de outro auditor investigado. Os documentos da apuração não indicam que a compra da sauna tenha sido realizada. André é apontado pelo Ministério Público como integrante do núcleo público do suposto esquema. Novas mensagens divulgadas nesta quinta-feira 3 mostram que Nicolas Ferreira pediu em março de 2025 ajuda a Daniel Vorcaro para intermediar uma demanda de seu então assessor e advogado Tiago Faria, relacionada à liberação de um ativo minerário. Em outra conversa de 2024, Vorcaro afirmou a um empresário que havia bancado todos os voos de Nicolas. O deputado reconheceu os contatos e o uso de avião ligado a Vorcaro durante a campanha de 2022, mas negou ter recebido dinheiro, fechado contratos ou se encontrado pessoalmente com o ex-banqueiro. Deputados do PT pediram à Procuradoria-Geral da República a abertura de investigação sobre Nicolas, Vorcaro e Tiago Faria por possíveis crimes de corrupção.
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0: A União Europeia suspendeu a importação de carnes e outros produtos de origem animal do Brasil, destinados ao consumo humano. A medida atinge, entre outros itens, carne bovina, frango, ovos, suínos, mel e pescados. O bloco afirma que o Brasil não apresentou garantias suficientes sobre o cumprimento das novas regras europeias para o uso de antimicrobianos na produção animal. O governo brasileiro tenta reverter a decisão por meio de negociações técnicas e diplomáticas. As normas exigem que países exportadores proíbam antibióticos para promover crescimento e restringam substâncias reservadas ao tratamento de seres humanos. Três parlamentares do PSOL acionaram a Procuradoria-Geral da República para apurar a relação do ministro André Mendonça do Supremo Tribunal Federal com o Instituto ITER, entidade fundada por ele. O pedido busca esclarecer se Mendonça participou da gestão da estratégia comercial ou da captação de contratos públicos para o Instituto. As parlamentares também acionaram o Tribunal de Contas do município de São Paulo para fiscalizar um contrato de R$380.000 firmado sem licitação entre o Instituto e a Prefeitura.
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0: Dinheiro de bets ilegais pode ir para o Fundo de Segurança Pública. Quem traz mais detalhes é Renato Ribeiro.
2: Uma decisão do Ministério da Justiça pode ajudar na recuperação de mais de R$1 bilhão das bets ilegais. Foram divulgadas nesta quinta-feira novas regras que abrem caminho para que esse dinheiro irregular volte à sociedade. As normas criam um fluxo para processos de perda de recursos bloqueados de operadores ilegais. Após cumprir todas as etapas administrativas e judiciais, o dinheiro vai reforçar o caixa do Fundo Nacional de Segurança Pública. A ideia, segundo o Ministério, é dar condições para transformar valores de atuação ilegal em investimentos na proteção da população. A iniciativa busca também ampliar a capacidade de investimento nos estados e no Distrito Federal. A Secretaria Nacional de Segurança Pública será responsável por todo esse procedimento. Se a SENASP identificar outras ilegalidades, vai encaminhar os casos para as polícias, Ministério Público ou Receita Federal. Em Brasília, Renato Ribeiro.
0: O Reino Unido anunciou a intenção de investir R$400 milhões no Fundo Florestas Tropicais para Sempre, iniciativa liderada pelo Brasil e lançada na COP30 em Belém. O aporte será feito na forma de empréstimo e ainda depende da definição das regras de governança e operação do fundo. Segundo o governo britânico, o modelo busca ampliar o financiamento climático sem elevar os custos para os contribuintes. Os países que mantiverem suas florestas preservadas poderão receber recursos após verificação do desmatamento por satélite. Pelo menos 20% dos pagamentos nacionais deverão ser destinados a povos indígenas e comunidades tradicionais.
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0: meus, que prazer estar aqui com vocês. Eu sou a Jane de Paula. Ó, a partir de agora estamos juntos pra curtir o nosso Central Hits por aqui, tocando sempre os maiores sucessos. Hoje, sexta-feira, primeira sexta-feira do mês de setembro de 2026. Hoje, 4 de setembro, é dia da Lei Eusébio de Queiroz. E a gente comemora por aqui, ó, né? Ah, você tá de idade nova hoje? Parabéns pra você. Feliz aniversário! Sextou por aqui, venha comemorar com a gente, que nunca te falte saúde, paz, né? E gente do bem por perto. Aham. Tá começando agora o nosso Central Hits. Bora lá de sucesso pra essa sexta-feira. Geninho e Mariana Fagundes cantando Peão Todo Tatuado. É, modelo novo. Vamos curtir essa música nova pra gente.
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0: Acabamos de ouvir por aqui o sucesso do Fred e Fabrício. É, você não cuidou agora, ó. Já era, amor. Beijos pra Catinha, né? Ela tá curtindo a nossa programação e foi ela quem pediu aí, né? Esse sucesso do Fred e Fabrício. Ela é lá de Corguinho, Mato Grosso do Sul. Beijo, meu amor. Mais um, né? Pra completar aí. Tamo só começando? Então eu volto já já com Felipe Rodrigo, tá?
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1: 1:17.
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Já de volta por aqui, olha só, sextou, e quem tá com a gente também é a Mariana. Beijo pra você, sua linda, lá de Alagoas, São Miguel dos Campos, curtindo a gente. E você, já baixou o nosso app ainda não? O que que você tá esperando, hein? Então, ó, manda aí pros seus amigos, familiares que estão distantes, pra tá aqui curtindo com a gente o nosso programaço também, tá? De segunda a sexta, você curte por aqui o nosso Central Hits.

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2: Existe uma teoria que se chama 90-10, onde uma pessoa tem 90% daquilo que você procura em alguém, só que você foca naqueles 10% que falta. 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

0: Hoje é sexta-feira! É, olha, o final de semana chegou! Estamos juntos por aqui, com certeza, né? Por aqui é o nosso Central Hits, né? Hoje é sexta-feira e esse programaço é de segunda a sexta. Então, já que hoje é sexta-feira, bora aproveitar! Primeiro do mês de setembro, viu? Sucesso pra gente agora, Felipe Rodrigo, Ignora. Essa é a música e esse é o nosso programa, Central Hits.
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2: 1:34.
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Estamos por aqui, você está na melhor, com certeza, curtindo aqui o nosso Central Hits. E olha, deixa eu mandar beijos, a galera toda na sintonia. Eloá, beijinho pra você, Rafaela também curtindo a gente. Maia, meu amor... Olha, beijão pro Cauê curtindo nossa programação, Gael Henrique, o Davi também tá na sintonia, a Lara tá curtindo aqui o nosso programa, Carolina, a Carolina disse que curte sempre a gente, nosso programa, ela adora, ela é lá do Ceará, Canindé, é toda nossa. Um beijo, meninos e meninas, Letícia também tá com a gente e a Ana Lu tá pedindo esse sucesso que a gente ouve agora por aqui, ó. Eles, Cleito e Romário, Zenete e Cristiano, não namora. Vamos ouvir essa então, Central Hits.

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Começando por aqui a nossa sexta-feira. Danilo e Davi, não mexe nas minhas gavetas. Que sucesso, né? Obrigado pela companhia de todos vocês. Ó, eu volto na segunda-feira, tá? Trazendo muito mais músicas pra você que curte aqui o nosso programa. É de segunda a sexta, no Central Hits. E não esquece aí, tá? Se ainda não fez, baixa agora o nosso app pra você curtir a gente onde você estiver. Combinadão? Continua aqui curtindo o melhor da nossa programação. Beijo no coração! Eu volto na segunda! Feliz final de semana! Tchau, tchau!

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4: A cidade de Itatim chegou a 16.526 habitantes, segundo a estimativa populacional do Instituto Brasileiro de Geografia e Estatística, com data de referência em 1º de julho de 2026. O número consta na publicação oficial mais recente do órgão, divulgada em agosto de 2026. O dado representa um crescimento de 789 pessoas em relação ao último censo demográfico, realizado em 2022, quando Itatim havia contabilizado 15.737 habitantes. Em termos percentuais, o aumento é de aproximadamente 5%. A evolução mostra que Itatim vem apresentando crescimento demográfico nos últimos anos. No censo de 2022, o município tinha cerca de 15 mil, e agora a estimativa para 2026 aponta mais de 16.500 habitantes. A estimativa de 2026 faz parte da Relação Oficial de Populações dos Municípios Brasileiros, divulgada pelo IBGE. De acordo com a página de Itatim no portal da cidade, o município possui 547.509 km² em área territorial. No censo de 2022, a densidade demográfica era de 28.74 habitantes por km². Ponta Aguda Notícias, com a próxima informação às 3h10.
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1: Muito bem, 2:13 aqui na Ponta Aguda FM, na tarde desta sexta-feira, dia 4 de setembro. Sextou e assim a gente vai dando início a mais um programa Deixa Rolar, que vai com você especialmente até as 16h e conta sempre com o apoio cultural da JG Variedades, essa loja ampla e moderna que tem o atendimento que você merece e tudo que você precisa. Depois dá uma passadinha lá. 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E por aqui o nosso WhatsApp não para. Vamos conferir.
2: 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Será que ela volta?
1: Boa tarde, amigo Laércio. Aí sim, e pode deixar que eu coloco agora o sucesso do Bigode. Será que ela volta? E se você também quer pedir uma música, ou quer mandar a sua mensagem aqui pra gente, faça igual nosso amigo Laércio e chame no 75 981 37 1499.

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1: E aí, Pará? Chegou a lamaçaia, bebê. Bota a mãozinha pra cima, bota a mãozinha pra cima, meus amores. As contas.

E é sucesso do Zé Vaqueiro, Chão de Giz. Também ouvimos Lambaçaia, Sextou e Vicente Neri, Tortura de Amor. 2 horas e 27 minutos aqui na Ponta Aguda FM 87.9, a sua rádio onde você estiver. E atendendo a pedidos, vamos agora com o Toque 10. Liga pra mim, especialmente para a nossa amiga Patrícia, que tá sempre curtindo ligadinha aqui com a gente. E se você também quer pedir uma música ou quer mandar a sua mensagem, é só chamar no 75 981 37 14 99. Porque aqui é assim, você pede e a gente toca!

0: sucesso novo do Eduardinho, seus teclados e seu Farley. Também curtimos Yung Lee. Duas horas e 38 minutos aqui no Deixa Rolar, que conta com o apoio cultural da JG Variedades. E por aqui o nosso WhatsApp não para. Vamos conferir.
1: Boa tarde, bebê. Boa tarde, Dex. Boa tarde, Tatinho, Tatiense, região. Boa tarde. Um outro final de semana aí, Ailton. Cheio de saúde, de paz, tranquilidade. Ailton, eu quero ouvir uma música de Léo Magalhães. Pode ser, bebê? A melhor que tiver na sua casa. Ofereço especialmente para você uma pessoa muito especial de Tatinho, a uma pessoa muito especial de Sapé-Açu, a única pessoa especial de Ipirá FM. Cheira aí!
0: Boa tarde, amiga Zete. Amém. Igualmente, aí sim pode deixar que eu coloco agora um sucesso do Léo Magalhães. Vamos com um alô. E se você também quer pedir uma música ou quer mandar a sua mensagem, faça igual a nossa amiga Zete, que tá sempre curtindo, ligadinha aqui no Deixa Rolar, e chame no 75 981 37 1499.

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2: Da Silva Acordeon.
3: Ô, parceiro Henrique Freitas.
2: Mais uma, viu? Apaixonando os corações.

0: E é sucesso do Henry Freitas e Tarcísio do Acordeão, Frio da Noite.
1: Agora o Tarcísio do Acordeão é pra ser Henry Freitas.
0: 2 horas e 45 minutos aqui na Ponta Aguda FM 87.9, a sua rádio onde você estiver. E por aqui o nosso WhatsApp não para, é o WhatsApp mais movimentado da cidade. Vamos conferir.
2: Grande Laírto, boa tarde, meu irmão, boa tarde, Jesus. Laírto, quero você mandar um alô aí pra toda a galera que estiver ouvindo a rádio Ponta Aguda FM. E se você puder, você passa pra mim qualquer uma música de Doge. Hoje eu vou pra viajar no tempo. Tá bom, meu irmão? Oferecer pra todos que estiver ouvindo a rádio Ponta Aguda FM. Valeu, meu brother. Kaique Serralheiro, Serralheria MS, chama que vai.
0: Boa tarde, amigo Kaique. Aí sim, muito obrigado por estar sempre curtindo, ligadinho aqui com a gente na Ponta Aguda FM. E um alô todo especial pra todo mundo que também tá curtindo aqui o nosso programa Deixa Rolar. E pra finalizar esse bloco, então vamos com Doge, é assim. Mas antes, eu lembro do nosso apoio cultural da JG Variedades. 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Logo após a música, a gente vai para um rápido intervalo, mas daqui a pouquinho tem muito mais música, muito mais interação e a Jane de Paula trazendo o resumo da sua novela favorita. Então me espera que eu já volto e já pode ir pedindo a sua música no 75 981 37 1499.

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2: A concessão de trechos das BR 116 e 324 na Bahia avançou mais uma etapa. A Agência Nacional de Transportes Terrestres aprovou na última quinta-feira o edital da Rota 2 de Julho, um projeto que prevê a transferência de 653,3 quilômetros das rodovias para iniciativa privada. O contrato terá duração de 30 anos e estabelece investimentos estimados em 14 bilhões de reais ao longo de todo o período. O leilão está previsto para 18 de dezembro de 2026, às 10 horas da manhã, na sede da B3, em São Paulo. A empresa vencedora será definida pelo critério de menor tarifa de pedágio. O projeto abrange dois importantes corredores rodoviários da Bahia. Na BR-324, a concessão contempla o trecho entre Salvador e Feira de Santana. Já na BR-116, o percurso incluído vai de Feira de Santana até a divisa da Bahia com Minas Gerais. A proposta prevê uma série de obras para ampliar a capacidade das rodovias e melhorar as condições de circulação. Entre elas estão 306,6 quilômetros de duplicação, além da implantação de faixas adicionais, vias marginais e passarelas. Também estão previstas intervenções voltadas à segurança e à modernização da infraestrutura ao longo dos trechos concedidos. Ponta Aguda Notícias, com a próxima informação às 4h10.
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0: Muito bem, 3 horas e 14 minutos aqui na Ponta Aguda FM. Eu sou o locutor Laerton Souza e você está no Deixa Rolar. 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E por aqui o nosso WhatsApp não para. É o WhatsApp mais movimentado da cidade. Vamos conferir.
1: Olá, muito boa tarde. Bota a música de Sem Mais, Sem Menos, nome.
0: Boa tarde, amiga Patrícia. Pode deixar que eu coloco agora o sucesso do grupo Menos é Mais e Simone Mendes, P do Pecado. E se você também quer pedir uma música ou quer mandar a sua mensagem, faça igual a nossa amiga Patrícia, que tá sempre curtindo, ligadinha aqui com a gente, e chame no 75 981 37 1499.

0: Simone Mendes.
1: Esqueça tudo, pagode de qualidade.
0: Que coisa linda, hein?
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0: E é sucesso novo do Wagner com João Gomes, Reisado. 3 horas e 22 minutos aqui no Deixa Rolar, que conta com apoio cultural da JG Variedades. E por aqui o nosso WhatsApp não para. Vamos conferir.
1: Boa tarde, Laís. Boa tarde a todos. Laís, toca uma música de Amado Batista. Que Deus abençoe nessa tarde. Um bom final de semana. Dete, pra você, viu, Dete? Você que gosta. Dete da Cabaceira.
0: Boa tarde, amiga Marlene. Amém. Igualmente. E pode deixar que eu coloco agora o sucesso do Amado Batista com Gustavo Lima. Alucinação. E se você também quer pedir uma música ou quer mandar a sua mensagem aqui pra gente, faça igual nossa amiga Marlene e chame no 75 981 37 1499.

E é sucesso do Flávio José. Levei a sério. 3 horas e 27 minutos aqui no Deixa Rolar na Pantagruel FM 87.9. E a Jane de Paula já tá por aqui, trazendo o resumo das novelas A Nobreza do Amor e Por Você. E daqui a pouquinho tem muito mais música. Já pode ir pedindo a sua no 75 981 37 1499.

0: Olá, meus noveleiros de plantão! E chegando por aqui, sexta-feira, 4 de setembro, com o nosso resumo de novelas. E no capítulo de hoje, de A Nobreza do Amor, Tonho imobiliza o capanga e exige saber quem o contratou para tirar a sua vida. Fátima finge passar mal quando Salma fala de Omar. E Viriata e Adonis se irritam com Geralda por abrigar Carrapata e Montanha em sua pensão. Ainda hoje, Diógenes avisa Virgínia que precisará reconhecer a paternidade de Ritinha para que Marta o perdoe. Graça suborna o matador para livrar Mirinho da acusação. Casemiro passa mal e Tonho e Ana Maria o levam até Onildo. Casemiro encara Mirinho e afirma que o mandante do atentado contra Tonho deverá ser preso. Tudo isso acontece hoje, sexta-feira, em A Nobreza do Amor. Pra hoje, agora, em Por Você, no capítulo de hoje.
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0: Vanessa cede a ameaça de Bela e faz uma retratação pública em nome do hospital. A herdeira diz a Giovana que Bela ainda irá sofrer uma dor como a dela. Lucas e Sabugo tentam conter os danos do telhado da escola. Vanessa sonda com Ricardo sobre a saúde de Pérola. Ainda hoje, Toy confessa a Mike que está apaixonado por uma médica do hospital. Ítalo afirma a Glorinha que não voltará para o judô. Mike serve um pastel a Leandra que esqueceu seu cartão na máquina da barraca. E Toy vibra ao descobrir o nome da sua amada. Tudo isso hoje, gente, em Por Você. Ó, daqui a pouquinho eu tô voltando, viu, com o capítulo de Quem Ama, Cuida. Volte já!

sucesso do Devinho Novaes. Também curtimos Ferrugem e Edu Falaschi. 3 horas e 40 minutos aqui na Ponta Gorda FM 87.9, a sua rádio onde você estiver. E a Jane de Paula já tá por aqui, trazendo o um resumo da novela Quem Ama Cuida. E daqui a pouquinho tem muito mais música. Já pode ir pedindo a sua no 75 981 37 1499.

Olá, estamos de volta já com mais um capítulo. Agora de Quem Ama Cuida, é sexta-feira, 4 de setembro. Hoje o Pedro acredita que a pessoa que assaltou a casa de Adélia teve a intenção de roubar os materiais de Dalto. Adriana pede a Edivaldo para descobrir o motivo pelo qual Arthur convidou Diná para trabalhar em sua casa. Mirtz observa Laurentino com Silvana. Ingrid tranquiliza Pilar, dizendo que Yuri foi apenas uma diversão. E Brigitte pede ajuda a Ingrid para voltar para casa. Adriana fica desesperada ao saber por Pedro do roubo dos pertences de Dalto. Diná flagra Edivaldo em seu quarto. Dora procura Pedro para dizer que acredita na inocência de Adriana e que foi omissa na época do julgamento. Adriana surpreende Dora, afirmando estar pronta para ouvir o pedido de perdão da moça. Tudo isso acontece nesta sexta-feira, 4 de setembro, em Quem Ama Cuida. Eu volto amanhã com mais um resumo de novelas. Tchau, tchau!

0: e é sucesso do Pablo. Choro na chuva. Também ouvimos Yuri Lulinha e Thierry, Sem Noção e Misha, Cabeça nas Nuvens. 3 horas e 50 minutos aqui na Ponta Aguda FM 87.9. E assim o programa Deixa Rolar vai chegando ao fim. 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A gente vai para um rápido intervalo, mas daqui a pouquinho tem muito mais música e muito mais interação no Paradão Popular. Então me espera que eu já volto e já pode ir pedindo a sua música no 75-981-37-1499.
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3: A Câmara Municipal de Itatim realizou na última quinta-feira a 48ª sessão ordinária do primeiro período legislativo da legislatura 2025-2026. A reunião contou com uma pauta diversificada, incluindo projetos de lei, projeto de decreto legislativo, indicações dos vereadores e ofícios encaminhados pelo Poder Executivo. Entre os itens discutidos estiveram os projetos de lei número 7 e número 8, 2026, ambos de autoria do Poder Executivo, além do projeto de decreto legislativo número 34, de 2026, apresentado pela mesa diretora. No material do expediente, os vereadores apresentaram uma série de propostas voltadas a diferentes áreas do município. A indicação de número 94/2026, de autoria do vereador Manuel de Cula, propôs a adoção de providências administrativas e judiciárias para a recuperação, reforma e revitalização da antiga estação ferroviária de Itatim. Já a indicação de número 95, apresentada pelo vereador Levi da Vila, sugeriu a criação e implantação do Programa Municipal de Aluguel Social, destinado a famílias em situação de vulnerabilidade social e habitacional. Também de autoria de Levi da Vila, a indicação número 96 solicitou a instalação dos coletores de lixo nas comunidades da Torre, Morro do Tigre, Laje do Grande, Morro do Boi e Ponta Aguda.

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1: Muito bem, 4 horas e 15 minutos aqui na Ponta Aguda FM. Na tarde desta sexta-feira, dia 4 de setembro. Sextou e assim a gente vai dando início a mais um Paradão Popular. 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E por aqui o nosso WhatsApp não para. É o WhatsApp mais movimentado da cidade. Vamos conferir.
2: Laíto, boa tarde, Laíto. Em primeiro lugar, quero que dar uma boa tarde, sextou. Quero que você passe uma música aí pra mim, curtir. Uma música bem romântica. A meu esposo Martim, que estou oferecendo a ele, a pessoa que eu não posso esquecer, que eu amo muito. Ele sabe, Deus o sabe e ele sabe. A pessoa que eu amo muito. Passa uma música aí bem romântica aí oferecendo para ele. Depois do programa das 5, eu passo para meus amigos. Sextou, hein?
1: Boa tarde, Migadete. Sextou. Aí sim, e pode deixar que eu mando agora um sucesso todo especial, especialmente para você e para seu marido que estão sempre curtindo ligadinhos aqui com a gente. Vamos com o Silvano Salles, fim de semana. E se você também quer pedir uma música, passe com a nossa amiga Dete lá do sítio em Burana e chame no 75-981-37-1499.
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1: E é sucesso do Fernando Mendes, Cadeira de Rodas. Também ouvimos João do Vale, Na Asa do Vento e Valdir Soriano, Pedras e Lixo.
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1: 4 horas e 30 minutos aqui no Paradão Popular, que conta com apoio cultural da retífica de Cabeçote e Tatim. E atendendo pedidos, vamos com o Nildo Leal, Te Amo Assim. E se você também quer pedir uma música aqui pra gente, chama no 75-981-37-1499.
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0: E é sucesso do Ray Douglas. Também curtimos Belchior e Nildo Leal. 4 horas e 41 minutos aqui na Ponta Aguda FM 87.9. E você está sintonizado no Paradão Popular, que conta sempre com o apoio cultural da retífica de cabeçote da TIM. E atendendo a pedidos, vamos agora com o Ed Wilson e Morro de Saudade de Você. E se você que está ouvindo também quer pedir uma música, chama no 75-981-37-1499.
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0: E é Valdir Soriano, a carta. Também ouvimos Reginaldo Rossi, Porque Já Não Me Mata de Uma Vez. Quatro horas e 51 minutos aqui na Ponta Aguda FM. A gente vai para um rápido intervalo, mas antes eu lembro do nosso apoio cultural da Retífica de Cabeçote Tatim, que é do nosso amigo Humberto Damascena e é especializado em retífica de cabeçote em toda a região. 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Daqui a pouquinho tem muito mais música e muito mais interação especialmente para você. Então me espera que eu já volto e já pode ir pedindo a sua música no 75 981 37 1499.
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7: O presidente do Senado, Davi Alcolumbre, confirmou nesta quinta-feira que a votação da PEC que prevê o fim da escala 6x1 acontecerá somente após as eleições. A proposta foi aprovada pela Comissão de Constituição e Justiça do Senado na quarta-feira, mas precisa ser analisada pelo plenário da Casa. Para avançar o texto, precisará de pelo menos 49 votos favoráveis entre os senadores. A decisão contraria a expectativa de parlamentares governistas, que defendiam a votação antes das eleições e avaliavam a medida como parte da estratégia política do presidente Luiz Inácio Lula da Silva. Durante a sessão, o senador Paulo Paim pediu que a matéria fosse destravada e lembrava que a PEC está parada no Senado desde maio. Como não disputa a reeleição, Paim também solicitou que a votação ocorresse enquanto ainda estivesse no mandato. Ponta Aguda Notícias retorna na terça-feira com Rameses Oliveira.
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1: Muito bem, 5 horas e 15 minutos aqui na Ponta Aguda FM. Eu sou o locutor Laerton Souza e você está no Paradão Popular. E lembrando que vamos com você especialmente até as 6 horas da tarde, tocando só as melhores. 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E por aqui o nosso WhatsApp não para. É o WhatsApp mais movimentado da cidade. Vamos conferir.
2: Boa tarde, Adobão. Dá uma música pra gente aqui na oficina, a tela que é Big Leo, tá? Formiga da Lagoa do Mato. Mande. Mande Pablo, uma nova aí pra gente aí. Formiga, Cascão e Ike e Adobão.
1: Boa tarde, meu amigo. Aí sim, e pode deixar que eu coloco agora um sucesso novo do Pablo com Neto Brito, A Cena. E se você também quer pedir uma música, chama no 75 981 37 1499.

0: 5:19 aqui no Paradão Popular. E você está na ponta agora FM 87.9, a sua rádio onde você estiver. E por aqui o nosso WhatsApp não para. Vamos conferir.
1: Landa Rayano, de Laís, se for por amor.
0: Boa tarde, amigo Patrícia. Aí sim, pode deixar que eu coloco agora o sucesso do Laírton, Se Não For Por Amor. E se você também quer pedir uma música ou quer mandar a sua mensagem,

0: 5h23 aqui no Paradão Popular, que conta com apoio cultural da Retífica de Cabeçote da TIM. E o nosso WhatsApp não para. É o WhatsApp mais movimentado da cidade. Vamos conferir.
1: Boa tarde, meu amigo Laírton. Laírton, quero que eu passe uma música pra mim aí. Zezé de Camargo e Luciano. Cama de Capim. Ofereço para meu amigo Zé do Mendes, para Paulo do Mendes, para Antônio da Banana, para a comadre Dete aí na Cabaceira, para Martim, para Zé do Mendes e todos que gostaram da música.
0: Boa tarde, amigo Valdez. Aí sim, e muito obrigado por estar sempre curtindo, ligadinho aqui com a gente no Paradão Popular. E vamos agora com o sucesso do Zezé de Camargo e Luciano, Cama de Capim. E se você também quer pedir uma música, faça igual nosso amigo Valdez e chame no 75-981-37-1499. Porque aqui é assim, você pede e a gente toca!

0: 5 horas e 28 minutos aqui na Ponta Aguda FM 87.9, a sua rádio onde você estiver. E por aqui o nosso WhatsApp não para. Vamos conferir.
1: Bora lá, eita, meu jovem. Boa tarde, meu amigo. Aqui é Gazula. Olá, Ito, meu jovem. Bota uma pra nós aí, Luiz Gonzaga. Pode ser qualquer uma mesmo aí, meu jovem. Falou, é nóis. Uma boa tarde aí pra nós todos.
0: Boa tarde, amigo Gazula. Aí sim, e pode deixar que eu coloco agora um sucesso do Luiz Gonzaga. Vamos com o Forró no Escuro. E se você também quer pedir uma música ou quer mandar a sua mensagem aqui pra gente, faça igual o nosso amigo Gazula e chame no 75 981 37 1499.

0: é sucesso do Belchior, todo sujo de batom. 5 horas e 36 minutos aqui no Paradão Popular, que conta com apoio cultural da retífica de cabeçote da TIM. E por aqui o nosso WhatsApp não para, é o WhatsApp mais movimentado da cidade. Vamos conferir.
1: Boa tarde, Laí, tô aquela Luciana da Mirabela, passa uma música pra mim, Amado Batista e Lábios de Mel.
0: Boa tarde, amiga Luciana. Muito obrigado por estar sempre curtindo, ligadinho aqui com a gente. E pode deixar que eu coloco agora o sucesso do Amado Batista, Lábios de Mel. E se você também quer pedir uma música ou quer mandar a sua mensagem, é só chamar no 75 981 37 1499.

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1: E é sucesso do Valdir Soriano, Fujo de Ti. Também ouvimos Djavan, Si e Barão Vermelho, Bete Balanço. 5 horas e 52 minutos aqui no Paradão Popular. E pra finalizar o programa de hoje, atendendo a pedidos, vamos com Angra, Bleeding Heart. 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
1: Muito obrigado pela sua audiência. Muito obrigado pela sua companhia. E a gente se vê de novo na terça-feira, a partir das 2 horas da tarde, no programa Deixa Rolar.
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1: Mas não vá embora, porque logo após a música tem Palavra que Transforma e Relicário da Saudade com Jeová Santana. Uma boa noite e até a próxima.

0: 5h57.
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O anjo do Senhor anunciou a Maria, e ela concebeu do Espírito Santo. Ave Maria, cheia de graça, o Senhor é convosco. Bendita sois vós entre as mulheres, bendito é o fruto do vosso ventre, Jesus. Santa Maria, Mãe de Deus, rogai por nós, pecadores, agora e na hora de nossa morte. Amém. Eis aqui a escrava do Senhor, faça-se em mim segundo a vossa palavra. Ave Maria, cheia de graça, o Senhor é convosco. Bendita sois vós entre as mulheres, bendito é o fruto do vosso ventre, Jesus. Santa Maria, Mãe de Deus, rogai por nós, pecadores, agora e na hora de nossa morte. Amém. E o Verbo divino se fez carne e habitou entre nós. Ave Maria, cheia de graça, o Senhor é convosco. Bendita sois vós entre as mulheres, bendito é o fruto do vosso ventre, Jesus. Santa Maria, Mãe de Deus, rogai por nós, pecadores, agora e na hora de nossa morte. Amém. Rogai por nós, Santa Mãe de Deus, para que sejamos dignos das promessas de Cristo. Amém. Oremos, infundi, Senhor, em nossas almas a vossa graça, para que nós, que conhecemos pela anunciação do anjo a encarnação de Jesus Cristo, vosso Filho, cheguemos por sua paixão e morte à glória da ressurreição. Pelo mesmo Cristo nosso Senhor. Amém. Boa noite, amados irmãos e irmãs. É com muita alegria, né, que nós iniciamos nessa noite o programa Palavra que Transforma. Quero louvar a Deus, né, pelo dia de hoje, louvar a Deus pela tua vida, por cada um de vocês que estão escutando nesta hora, nesse momento de reflexão, momento de intimidade com Deus, momento de falar com o Senhor. Quero louvar a Deus também, né, por toda a sua família, que você nessa hora possa convidar toda a tua família para estar junto conosco, né, participando desse momento de reflexão. Né, unidos em família, orando e pedindo ao Espírito Santo de Deus que possa vir sobre cada um de nós, para que possa nos abençoar. Quero mandar um alô todo especial para todas as pessoas, né, que estão ouvindo Palavra que Transforma, né, no Morro do Tigre, entre morros, tantas outras comunidades rurais, e as pessoas também daqui, né, da cidade que ouve Palavra que Transforma. Quero mandar um alô para Jaqueline, todas as pessoas também que faz parte do Polo. E toda a comunidade, todas as pessoas que escutam, né, a Palavra que Transforma e que, nesse momento, junta toda a sua família para estar contrito com Deus. E eu quero te convidar a já deixar isso aberto na Bíblia, né, em Lucas 5, 33 a 39. Lucas 5, 33 a 39, que daqui a pouquinho nós vamos ler e refletir. E eu quero oferecer essa música muito especial para você. Para você que chegou aqui nesse momento, que ligou ao seu radinho, né, que está conosco e que quer deixar que ser aquilo que Deus quer. Essa música vem dizer: eu quero amar, eu quero ser aquilo que Deus quer. Então vai pedindo ao Espírito Santo de Deus para que você possa ser aquilo que Deus quer que você seja. Porque Deus tem planos na tua vida, Deus tem projetos na tua vida, propósitos na tua vida. E com essa música já vai fazendo a tua oração. Então, para você, eu quero amar, eu quero ser aquilo que Deus quer.

Então, nesse momento, né, você vai abrindo a sua Bíblia em Lucas 5, 33 a 39. Proclamação do Evangelho de Jesus Cristo segundo Lucas. Glória a vós, Senhor. Naquele tempo, os fariseus e os mestres da lei disseram a Jesus: os discípulos de João e também os discípulos dos fariseus jejum com frequência e fazem orações, mas os teus discípulos comem e bebem. Jesus, porém, lhe disse: os convidados de um casamento podem fazer jejum enquanto o noivo está com eles? Mas dias virão em que o noivo será retirado do meio deles. Então, naqueles dias, eles jejuarão. Jesus contou-lhes mais uma parábola: ninguém tira retalho de roupa nova para fazer remendo em roupa velha, senão vai rasgar a roupa nova, e o retalho novo não combinará com a roupa velha. Ninguém coloca vinho novo em odres velhos, porque senão o vinho novo arrebenta os odres velhos, e se derramam os odres e se perdem. Vinho novo deve ser colocado em odres novos, e ninguém, depois de beber vinho velho, deseja vinho novo, porque diz: o velho é melhor. Palavra da salvação. Glória a vós, Senhor. Meus amados irmãos e irmãs, este evangelho, né, de Lucas vem dizer para nós, né, a gente pode perceber que depois que de Jesus ter sido questionado, né, pelos fariseus, com republicanos e pecadores, agora ele é cobra Jesus a observância do jejum e das orações rituais. Jesus rompe com a tradicional piedade da lei, além de sentar-se à mesa da companhia pouco recomendável, segundo os critérios de legalismo religioso. Comem e bebem, desprezando o jejum ritual, ao jejum rituais. Jesus, como um noivo presente entre os convidados em uma festa de núpcias, não vem trazer castigo, mas sim comunicar alegria e vida. Então, a vinda de Jesus ali naquele tempo era uma novidade. E as pessoas ainda questionavam Jesus porque ele sentava com os cobradores de impostos, porque ele sentava, né, com aquele povo. Mas aquele povo não estava aberto para a graça de Deus, não estava aberto para o novo de Deus. Então eles questionavam o porquê. Mas Jesus, ele vem trazer, quando o noivo está presente em um casamento, por exemplo, é para trazer alegria. Alegria e vida. E assim foi aquele acontecimento naquele tempo, né? Jesus, ele veio trazer alegria e vida, e não uma lei que maltratava, uma lei que era dura para aquelas pessoas, porque Jesus veio trazer algo novo, veio trazer um Deus misericordioso, não um Deus que castigava, como naquele tempo, um Deus ruim, mas um Deus que é fonte de misericórdia, porque mesmo se a gente merecer, Deus nos ama e Deus nos perdoa. Neste evangelho de Lucas e no de Marcos, o questionamento a Jesus é feito por um sujeito indeterminado. Eles, já Mateus, de modo próprio, abriu a pergunta ao discípulo de João. O jejum era praticado tendo-se em vista o perdão dos pecados diante de um Deus vingativo para o homem e com mulheres, o qual deveria ser aplacado com sacrifícios. Então, naquele tempo, o jejum era para quê? Para perdoar os pecados. E as pessoas viam um Deus como um Deus vingativo. A parábola do remendo de Lucas é revestida de um colorido especial. Não se corta um pedaço de roupa nova para colocá-lo no remendo em roupa velha. Além de estragar a roupa nova, repuxa a roupa velha e ainda não serve mais, não combina. A sentença final é uma alusão aos judeus, apegados à antiga tradição, que rejeita a novidade.

Um Deus de misericórdia, é um Deus que ama, é um Deus que liberta, é um Deus que, mesmo sem a gente merecer, Ele está ali do nosso lado. Mesmo sem a gente merecer, Ele nos espera. Né? Ele acredita em nós, Ele nos espera até que a gente, né, mude de vida, até que a gente se converta. Jesus não vem castigar, nem condenar, mas libertar e acolher, como eu acabei de falar. A sua presença entre os discípulos expressa pela imagem do noivo em um casamento o motivo da alegria e festa, não de luto e jejum, né? Então Jesus, ele representa ali a alegria. E aquelas pessoas ali, quando tinham aqueles rituais de jejum, né, que via o Deus como vingativo, era de luto. Mas Jesus veio trazer como uma festa de casamento, tem o quê? Alegria. E é isso que o Evangelho vem dizer para nós, que a novidade de Deus, a novidade do Evangelho, a novidade da boa notícia, era que o Deus de misericórdia, ele tem misericórdia para conosco. As duas parábolas que se seguem experimentam bem a novidade de Jesus, que não combina com a prática legalista da tradição do Primeiro Testamento. A frase final que termina com a expressão "o vinho velho é melhor" é estranha no texto e indica a inserção que se cristianizam a tradição. O que, na verdade, Jesus quer salientar é uma prática que saia do fundo do coração. É uma proposta que Jesus nos apresenta para as nossas ações. Diante de Deus, todos os nossos atos terão o valor proporcional ao que nosso coração lhe confere. Fazer apenas por fazer não nos edifica, nem nos ajuda na caminhada de Deus. O odre e a roupa significam a nossa mentalidade e a maneira de como acolhermos a observância que Deus nos propõe por meio de sua palavra e dos mandamentos. A maneira como encaramos os fatos de nossa vida e a mentalidade com a qual nós participamos das propostas de Deus, que dão a garantia para que nossas ações diante do Senhor tenham valia. O que é novo não cabe em mentalidade antiga. Precisamos de um espírito aberto para acolher a novidade do Espírito do Evangelho e viver segundo os mandamentos de Deus. Do contrário, não daremos frutos. Então, aquele povo, ele tinha uma mentalidade velha. Eles viviam, né, no, nos antigos, com a lei dos antigos, que não trazia para as pessoas a felicidade. Que não era olhando um Deus como um Deus de misericórdia. As pessoas precisavam mudar a mentalidade. O que adiantava a pessoa fazer o jejum, mas a mentalidade não mudar? Não ver esse Deus como um Deus de misericórdia, não acolher de coração, ainda maltratar as pessoas como naquele tempo, não é o que Deus quer. Deus não quer para nós, né, que nós soframos, que nós sejamos maltratados, mas Deus quer para nós vida eterna. Deus quer para nós é o perdão dos nossos pecados. Deus quer para nós viver o novo. Deus quer para nós viver ao lado dele um dia na eternidade. Porque Deus é misericórdia, Deus é amor. Nós não merecemos, mas Deus tem de misericórdia para conosco. E nós precisamos mudar nossa mentalidade e entender qual é a proposta de Deus para a nossa vida. O que é que Deus hoje, ele vem dizer para mim, para você? Qual a mentalidade que eu preciso ter? E muitas vezes, meus irmãos, eu faço tudo. Eu vou na igreja, eu devolvo o dízimo, participo das pastorais, dos movimentos, eu faço tudo. Mas muitas vezes eu desejo mal para o meu irmão. Muitas vezes eu não consigo perdoar. Muitas vezes eu faço coisas que não adiantam, não dão frutos. Que adianta? É como aquele povo do tempo, daquele tempo, que viviam ainda nas práticas das leis antigas, mas o coração não era igual ao coração de Jesus. Não observava, não compreendia como Deus quer que a gente haja, porque nesse evangelho também a gente pode perceber como é que nós devemos agir. O que é que Deus está nos pedindo? O que é que Deus está nos propondo? Então é a mesma coisa de você ir à missa. Todas as vezes você não perde a missa, você vai todas as vezes, mas o teu coração ainda está fechado para perdoar o irmão. Mas você não senta do lado do irmão porque você tem uma intriga com o irmão. Mas você deseja o mal, você passa por outro lado quando você vê o irmão, ao invés de ir lá pedir desculpas, se rebaixar assim como Jesus fez, ser humilde, abrir o coração. Então, o que é que Deus está nos pedindo? É como eu remendar retalho de pano em roupa nova. Não serve.
Se eu não

Muda minha mentalidade como eu devo ser, se eu não mudo a minha mentalidade que eu preciso abrir meu coração para ouvir o que o Senhor quer, se eu não abro a minha mentalidade para compreender que eu preciso dia após dia me converter, mudar atitudes que não servem, porque meus amados irmãos e irmãs, nós somos configurados ao Senhor. E quando nós somos configurados ao Senhor, porque Ele nos fez a sua imagem e semelhança. E se nós somos imagem e semelhança do Senhor, configurado a eles, automaticamente nós precisamos ter as mesmas atitudes de Jesus. Naquele dia que Jesus estava lá na cruz, né, sendo ali crucificado, que as pessoas enfiavam a lança ali, o que foi que ele fez? O que foi que ele falou? Pai, perdoa-os, eles não sabem o que fazem. Jesus teve de misericórdia. E o que é que a gente faz hoje com o nosso irmão que nos maltrata? Com o nosso irmão que muitas vezes lançou uma palavra maldita, que desejou mal para nós. A gente faria o que Jesus fez? A gente precisa se perguntar diante das nossas atribulações, dos nossos desafios, das nossas dificuldades, a gente deveria se perguntar o que Jesus faria no meu lugar. Porque nós precisamos nos configurar aos sentimentos, às atitudes de Jesus. Se assim não for, a gente está desfigurando a nossa imagem, que é a imagem e semelhança do Senhor. Então, meus amados irmãos, que nós possamos pensar e pedir a esse Espírito Santo de Deus que possa nos libertar de atitudes, de pensamentos antigos, mas que a gente possa se abrir para a graça do Espírito Santo de Deus. Porque quando nós nos abrimos à graça do Espírito Santo de Deus, Ele faz nova todas as coisas. O Espírito Santo de Deus, Ele vai nos incomodando, e a gente vai sentindo a necessidade de se parecer ainda mais com Jesus, de mudar nossa mentalidade, de ser diferente, de ter os mesmos sentimentos de Jesus. Então que nessa noite o Espírito Santo de Deus possa, né, te fazer pensar diferente, te fazer, né, ser configurado a esse Deus, porque foi assim que o Senhor nos fez, a sua imagem e semelhança. E eu peço a você que nessa música, que você possa ouvir como uma oração, dizer: hoje eu livre sou, tem sede da graça do Senhor, e vai declarando que você é livre desses pensamentos, desses sentimentos, para que o Espírito Santo de Deus possa fazer morada na sua vida e para que você possa ser transformado. Então essa é para você, essa música, e faça dessa música, nesse momento, a sua oração.

Então agora nós vamos, né, para os nossos avisos da semana. Primeiro, nós estamos, né, finalizando hoje o curso de Bíblia que está acontecendo na Igreja Católica, lá no Centro de Eventos. Está sendo um curso muito proveitoso, muito bom mesmo. Né? Aqueles que puderam participar, aproveitar, estão aproveitando, creio eu, bastante. Né? Está sendo um momento muito bom. E nossos avisos, né? No domingo teremos a missa às 7 horas da manhã na Igreja Santo Antônio, como de costume. Às 15 horas, Comunidade Bom Jesus na Malagueta. Às 18h30 da noite, na Igreja Matriz, teremos a missa também e comemoração aos 35 anos do Apostolado de Oração de Itatim. Todos vocês são convidados a participar deste momento. E eu quero aproveitar a oportunidade e convidar você, né, das pastorais, movimento, todas as pessoas também que não participam de pastorais e movimento, todos aqueles que queiram participar do Seminário de Vida no Espírito Santo, que a Renovação Carismática Católica estará realizando a partir de terça-feira, dia 8. Então, é um momento de evangelização, é um momento de profunda experiência com Deus. Faça esse momento, participe. Eu tenho certeza que você não irá se arrepender. Ainda dá tempo de fazer as inscrições. Pode nos procurar, qualquer pessoa do grupo de oração, que a gente estará fazendo a sua inscrição. Então, esse é um momento único, né, que acontecerá nos dias... Será sempre às terças-feiras, começará no dia 8. Então, são 9 noites que você participará do Seminário de Vida. E você é nosso convidado especial. Não deixe de participar. E quero desejar a você uma boa noite, vocês que ficaram conosco até esse momento. Que Deus possa abençoar a sua noite, que Deus possa, né, te iluminar, que o Espírito Santo de Deus possa vir sobre as tuas maiores necessidades e que a graça de Deus permaneça para sempre na tua vida. Boa noite.

0: 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As notícias do governo federal que movimentaram o país no dia de hoje.
1: Olá, boa noite.
2: Boa noite para você que nos acompanha em todo o país.
1: Sexta-feira, 4 de setembro de 2026.
2: Vamos ao destaque do dia.
1: Acesso à justiça.
2: Leis criam fundos para modernizar instituições e ampliar a capacidade de atendimento à população. Pablo Mundi.
3: Os recursos poderão ser usados na compra de equipamentos e softwares, infraestrutura, capacitação e modernização dos serviços.
1: Setembro Amarelo.
2: Saiba como buscar acolhimento em saúde mental na rede pública de saúde. Márcia Fernandes.
4: Quando o sofrimento for persistente e prejudicar a rotina, os estudos, o trabalho ou as relações, é importante buscar atendimento nas unidades básicas de saúde ou direto nos centros de atenção psicossocial.
1: Brasil completa 10 anos sem raiva humana transmitida por cães.
2: Mas a prevenção continua. Mantenha a vacinação em dia e proteja seu animal de estimação. Graziele Bezerra.
5: O objetivo da mobilização é vacinar principalmente na região de fronteira. Meta é imunizar 28 milhões de animais em todo o país.
1: Hoje, na apresentação da Voz do Brasil, Luciano Seixas e Mariana Jungmann.
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1: Novas leis que criam fundos para modernizar instituições do sistema de justiça.
2: Também foram atualizados os valores das custas dos processos judiciais.
1: Mais pessoas que recebem até R$5.000 por mês podem requerer gratuidade da justiça.
3: Quatro novas estruturas passam a ter recursos próprios para modernizar o sistema de justiça da União. As leis criam fundos para a Justiça Federal, o Superior Tribunal de Justiça, a Defensoria Pública da União e o Ministério Público da União. Os recursos poderão ser usados na compra de equipamentos e softwares, infraestrutura, capacitação e modernização dos serviços. Na Defensoria Pública, também poderão financiar ações de atendimento a grupos vulneráveis. No Ministério Público, estão previstas iniciativas de atendimento à sociedade e às vítimas. O ministro da Justiça e Segurança Pública, Wellington César Lima e Silva, falou sobre os efeitos esperados para mudanças para o sistema de justiça.
6: Todo o sistema de justiça da União, o Judiciário, o Ministério Público e a Defensoria têm condições efetivas de se reestruturar para prestar melhor o serviço.
3: A nova legislação também muda o valor das custas dos processos na Justiça Federal. A cobrança passa de 1% para uma faixa entre 2% e 3% do valor da causa. O valor mínimo será de R$ 193,20 e o máximo de R$ 107.332,80. O advogado-geral da União, Jorge Messias, fala sobre os impactos das mudanças.
7: Estes recursos novos da atualização das custas permitirá que estas instituições ampliem o seu parque tecnológico, invistam em inteligência artificial, ampliem o seu planejamento.
3: Quem não tem condições de pagar, continua podendo pedir a gratuidade da justiça. Pessoas com renda de até R$5.000 por mês passam a ter presunção de hipossuficiência, sem pedir análise de cada caso. Reportagem Pablo Mundim.
2: Tecnologia aliada ao aprendizado na sala de aula.
1: Mais de 108 mil escolas de todo o país contam atualmente com estrutura adequada de internet para o ensino.
2: Os dados foram divulgados pelo Ministério da Educação, que realiza monitoramento nacional e avalia as condições de acesso à conexão banda larga nas redes públicas de ensino.
8: O Ministério da Educação atualizou os dados sobre as condições de conectividade das escolas públicas em todo o país. As informações são resultado do painel de monitoramento da Estratégia Nacional de Escolas Conectadas, realizado pelo MEC. 108.658 escolas públicas estão conectadas dentro dos parâmetros adequados, que envolvem o acesso à energia elétrica adequada, o serviço de conexão à internet para uso pedagógico e a cobertura de Wi-Fi. Ao todo, foram 138.086 escolas públicas monitoradas. Os dados do painel de monitoramento do MEC apontam que quase 137 mil delas em todo o país estão com condições adequadas de energia elétrica para suporte de conectividade. O monitoramento também aponta que cerca de 80% desse total de escolas tem velocidade de internet adequada para atividades pedagógicas, enquanto quase 81% tem cobertura de rede Wi-Fi dentro dos parâmetros parâmetros estabelecidos. Para avaliar as condições de conectividade das instituições, o Ministério utiliza o indicador Escolas Conectadas. A metodologia classifica as escolas em 6 níveis, a partir da análise conjunta das condições de energia, internet e Wi-Fi. Locução, Leôncio Almeida. Reportagem, Flávia Fernanda de Souza.
1: Uma rede vai monitorar a situação da educação especial inclusiva no Brasil.
2: O observatório será criado a partir de um edital que já está aberto.
1: A ideia é produzir indicadores e pesquisas para apoiar a criação de políticas públicas na área.
9: O edital vai criar o Observatório da Educação Inclusiva, rede que vai reunir universidades públicas de todo o país para estudar e acompanhar como está sendo oferecida a educação especial para estudantes com deficiência, transtornos e altas habilidades. Segundo Zara Figueiredo, secretária de Educação Continuada, Alfabetização de Jovens e Adultos, Diversidade e Inclusão do Ministério da Educação, existe hoje uma lacuna no monitoramento da educação especial brasileira e o observatório vem para cumprir essa função.
10: Hoje, nós não temos nenhuma base nacional atualizada com as informações sobre organismos e secretarias de políticas para as mulheres nos estados nem nos municípios. Logo, nós temos uma lacuna de informação no que se refere à estrutura destes organismos, à sua capacidade de gestão, às dificuldades que são enfrentadas no cotidiano da atuação destes organismos.
9: Na prática, o observatório vai reunir pesquisadores de diferentes regiões do Brasil para produzir informações sobre a educação inclusiva. A ideia é que, com esses dados, as políticas públicas sejam mais efetivas e direcionadas. As inscrições no edital estão abertas até o dia 5 de outubro. As instituições de ensino devem submeter as propostas para integrar o observatório. A coordenadora geral de formação docente e valorização das licenciaturas da CAPES, Lorena Lins, dá mais detalhes de como vai funcionar a rede.
11: Essa rede de instituições, ela vai ser selecionada pela CAPES por meio do edital que está aberto, e depois que essa rede tiver aprovada, em edital, então ela será a rede que vai monitorar, criar esses indicadores e fazer a avaliação dessas políticas.
9: Segundo Francisco Moraes da Costa Marques, coordenador-geral de avaliação, monitoramento e fortalecimento da política de diversidade do MEC, as instituições interessadas não devem deixar para enviar a proposta na última hora.
12: Porque as instituições interessadas têm que apresentar a proposta já com a rede formada. Então tem todo um trabalho prévio que tem que ser feito agora, durante o período de inscrições, para construir essa rede.
9: O edital prevê R$8 milhões em bolsas e os projetos poderão durar até 36 meses. Mais informações sobre o edital, as inscrições e os valores das bolsas podem ser obtidas pelo e-mail obeduc.ei@caps.gov.br. Reportagem, Luciana Colares de Holanda.
2: E uma dica para quem quer abrir o próprio negócio e foi estudante do FIES, o Fundo de Financiamento Estudantil.
1: Está disponível uma linha de crédito especial para financiar atividades profissionais de quem se formou e está em dia com o pagamento do fundo.
2: O financiamento deve estar na fase de amortização há pelo menos 3 anos ou ter sido quitado a partir de janeiro desse ano.
1: A coordenadora-geral de Política Fiscal do Ministério da Fazenda, Ana Paula Garcia, explica que o crédito funciona como incentivo a quem está com o pagamento em dia.
13: Essa pessoa, ela terminou a graduação, está pagando direitinho, ela já mostrou que ela é uma ótima pagadora e a gente está querendo dar um apoio para ela. Muitas das pessoas que estavam se chamando do FIES e eram adquirentes já eram empreendedoras.
2: O limite da linha de crédito para pessoa física é de R$80 mil, com até 60 meses para pagar e 6 meses de carência.
1: Já no caso de pessoas jurídicas, o crédito pode chegar até R$180 mil, com prazo de até 96 meses.
2: As contratações podem ser feitas pelo Banco do Brasil ou pela Caixa Econômica Federal.
1: Os gabaritos das provas do Exame Nacional para a Certificação de Competências de Jovens e Adultos, o INSEJA 2026, já podem ser consultados pelos participantes.
2: Os arquivos estão disponíveis no portal do Instituto Nacional de Estudos e Pesquisas Educacionais Anísio Teixeira, o INEP, e organizados por área de conhecimento.
1: Os resultados individuais serão divulgados em 14 de dezembro.
2: O INSEJA é destinado a jovens e adultos que não concluíram os estudos na idade apropriada, com participação voluntária e gratuita.
1: Para conferir, acesse ensejanacional.inep.gov.br.
2: Começa hoje nova etapa do Censo de Políticas para as Mulheres.
1: A iniciativa vai levantar a estrutura, o funcionamento, a capacidade e a atuação de órgãos públicos para o público feminino.
2: E as informações coletadas vão apoiar o planejamento, o monitoramento e o fortalecimento das políticas para as mulheres.
1: É o que explica Vanessa De Bortoli. Ela é secretária de Avaliação, Monitoramento e Gestão da Informação do Ministério das Mulheres.
10: Hoje, nós não temos nenhuma base nacional atualizada com as informações sobre organismos e secretarias de políticas para as mulheres nos estados nem nos municípios. Logo, nós temos uma lacuna de informação no que se refere à estrutura destes organismos, à sua capacidade de gestão, às dificuldades que são enfrentadas no cotidiano da atuação destes organismos. Logo, o censo, ele vem com o objetivo de cobrir essa lacuna e, para isso, serão convidados mais de 2 mil organismos e secretarias de políticas para as mulheres no Brasil.
2: O link para preenchimento está sendo enviado pelo Ministério das Mulheres. Quem não recebeu, pode solicitar um novo envio para o e-mail censo@mulheres.gov.br.
1: O prazo para preenchimento do questionário vai até 5 de outubro de 2026.
2: Este mês é conhecido como Setembro Amarelo, uma campanha nacional de valorização da vida e de proteção à saúde mental.
1: Quem precisa de cuidados pode acessar diferentes serviços no Sistema Único de Saúde.
2: É o que vamos ouvir agora na reportagem de Márcia Fernandes.
4: Na região da Ponte Alta, no Gama, a 40 minutos do centro de Brasília, uma fila de pessoas aguarda atendimento no CAPS, Centro de Atenção Psicossocial. Esses locais reúnem diferentes serviços voltados para a saúde mental. Além de psicólogos e psiquiatras, também contam com o trabalho de enfermeiros, terapeutas ocupacionais e assistentes sociais. Essa unidade do Gama disponibiliza ainda outras atividades, como crochê e pintura. A gerente do CAPS, Adriana Câmara, explica que a avaliação de cada paciente é feita de forma individual.
14: O paciente chega e ele é avaliado por uma equipe multi, né? E dessa avaliação a gente vê a demanda dele, se realmente é demanda para CAPS ou se ele pode ser referenciado para a rede. Então a gente vai avaliando, né? Se ele deixou de ter a vida dele minimamente, né, fazer as coisas básicas, então a gente começa a construir um plano terapêutico com ele.
4: Pacientes com problemas relacionados a jogos e apostas e dependentes químicos também encontram acolhimento nos CAPS. Esses centros fazem parte de uma rede de cuidados de promoção da saúde mental, que funciona de forma articulada, de acordo com o diretor do Departamento de Saúde Mental, Álcool e Outras Drogas, do Ministério da Saúde, Marcelo Quimatti.
15: A área de saúde mental, hoje, é a maior preocupação de saúde do brasileiro. Ela envolve muitos fenômenos diferentes, muitas formas de expressar. Então, a rede de urgência e emergência, ela tem um componente de atenção à saúde mental. Os consultórios na rua têm um campo forte de atuação de saúde mental junto à população em situação de rua. De uma forma geral, todo o Sistema Único de Saúde, os dispositivos, eles têm um componente de atuação na saúde mental e que funcionam de uma forma articulada esses serviços que têm uma especificidade maior.
4: Quando o sofrimento psíquico for persistente, prejudicar a rotina, os estudos, o trabalho ou as relações, é importante buscar atendimento nas unidades básicas de saúde ou direto no Centro de Atenção Psicossocial. O atendimento pode ser iniciado por escolha própria ou por meio de encaminhamento de outros serviços da rede. Lembrando que o SUS também oferece consultas por teleatendimento em saúde mental para mulheres em situação de violência, mães atípicas e cuidadoras de pessoas com deficiência ou doenças raras. Reportagem Márcia Fernandes.
1: Serviços mediados por aplicativos e plataformas digitais já mobilizam 2 milhões de pessoas no mercado de trabalho.
2: É o que apontam dados da Pesquisa Nacional por Amostra de Domicílios Contínua, divulgados hoje pelo IBGE.
1: Os números mostram um crescimento de 17% desse ramo no terceiro trimestre de 2025.
2: A pesquisa considera trabalhadores que usam plataformas para oferecer serviços profissionais e também os chamados serviços gerais, como pequenos reparos,

0: E analisando o perfil sociodemográfico, né, dos ocupados plataformizados no trabalho principal, observa-se que mais de 80% desses trabalhadores eram homens, enquanto as mulheres eram apenas 15,6%.
1: No mês de agosto de 2026, o Brasil vendeu para fora um volume maior do que comprou.
2: O saldo da chamada balança comercial ficou em 7 bilhões e 394 milhões de dólares e registrou um crescimento de 23,8% em relação ao mesmo mês do ano anterior.
1: O desempenho foi impulsionado pelo crescimento das exportações no mês, que avançaram quase 12,2%, com destaque para agropecuária, indústria extrativista e de transformação.
2: De janeiro a agosto, a balança apresentou um superávit de mais de 55 bilhões de dólares, com um aumento de 28,2%.
1: Vacine o seu bichinho contra a raiva.
2: Campanha tem como foco as regiões de fronteira, em cooperação com os países vizinhos.
1: A vacinação contra a raiva em cães e gatos é obrigatória por lei no Brasil.
2: A meta é imunizar 28 milhões de animais em todo o país.
3: O objetivo da mobilização é vacinar cães e gatos contra a raiva, principalmente na região de fronteira. De acordo com o diretor do Departamento de Doenças Transmissíveis do Ministério da Saúde, Francisco Edilson Ferreira, a campanha está em andamento em 23 estados, mas com atenção especial ao Acre, Rondônia e Mato Grosso do Sul.
4: A região da fronteira é uma região mais vulnerável para que a gente possa ter reintrodução do vírus, da variante canina, que a gente chama, que é o vírus da variante 1 e 2 da raiva e que circula ainda em países vizinhos como Bolívia e Peru. Então o objetivo dessa mobilização é a gente garantir uma cobertura vacinal boa nos nossos municípios de fronteira e ao mesmo tempo também mobilizar os países vizinhos a também manter essas coberturas altas.
3: O diretor Francisco Edilson lembra que a meta é imunizar 28 milhões de animais em todo o país e que a vacina é a melhor forma de proteção.
4: Para que evite que eles possam adoecer. E a raiva é uma doença praticamente 100% letal após a manifestação dos sinais clínicos. Então o animal morre, então a gente protege a saúde dos animais e consequentemente também a gente protege o ser humano para que caso um ser humano entre em contato com um animal e seja agredido, esse animal a gente tem um risco bem menor dele estar infectado e poder também provocar a doença no ser humano.
3: Há 10 anos o Brasil não registra a circulação da variante canina da raiva. Os 37 casos de raiva humana ocorridos na última década estão associados a variantes silvestres e grande parte deles tem o envolvimento de morcegos. Mesmo assim, é importante manter em dia a vacinação de cães e gatos e a vigilância de animais suspeitos, como explica o veterinário Márcio Bicalho.
5: É muito comum fazendas, cidades muito próximas a áreas ambientais onde você tem esses animais. Aí as pessoas têm a mania de deixar o animal solto, né? Criar o cão e o gato à vontade, livre no ambiente. Esses animais entram na área de mata, têm contato com os animais doentes e trazem o vírus para casa. Ou com o morcego e trazem o vírus para casa.
3: A raiva pode ser letal se não for tratada imediatamente. Em caso de mordida, arranhão ou contato de risco com a saliva de mamíferos, a orientação é lavar o local com água e sabão e procurar um serviço de saúde o mais rápido possível, mesmo que o ferimento pareça pequeno. Reportagem Graziele Bezerra.
1: 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Hoje vamos viajar pela Estrada Real, que tem 1.630 quilômetros, passando por Minas Gerais, Rio de Janeiro e São Paulo.
2: Ela é muito mais do que um caminho antigo, é um pedaço da história do Brasil que continua vivo.
1: Reconhecida como Monumento Nacional em 2023, a rota guarda as marcas do período colonial, do ciclo do ouro e dos momentos importantes da formação do país.
2: E às vésperas do 7 de setembro, a Estrada Real também ajuda a contar a história de caminhos por onde passaram riquezas, pessoas, ideias e movimentos que ajudaram a transformar o Brasil.
6: Antes do carro, do ônibus e das estradas asfaltadas, era por aqui que viajantes tropeiros e aventureiros cruzavam as montanhas de Minas. Símbolo do auge da mineração, a Estrada Real passa por mais de 180 cidades de Minas Gerais, Rio de Janeiro e São Paulo. Hoje, esses antigos caminhos formam uma das grandes rotas de turismo histórico do Brasil. São mais de 1.600 quilômetros divididos em quatro caminhos: o velho, o novo, o dos diamantes.

0: e o do Sabarabuçu. Reconhecida pelo governo federal em 2023 como Monumento Nacional, a Estrada Real nasceu ainda no período colonial. A coroa portuguesa oficializou os caminhos usados para levar o ouro e diamantes das regiões mineradoras até os portos. Séculos depois, o que era caminho de exploração virou roteiro de descoberta. E tem até passaporte para quem quiser registrar a viagem. Gratuito. O passaporte Estrada Real pode ser usado nas versões física ou virtual. Pelo caminho, o viajante coleciona carimbos nas cidades da rota. A influenciadora digital Graziela Guimarães fez a viagem com o marido e, segundo ela, depois do primeiro carimbo, fica difícil parar.
1: Nós nos cadastramos, né, no site da Estrada Real para ter direito ao passaporte, para a experiência ser bacana mesmo. A Estrada Real, ele disponibiliza, né, o PDF mostrando todas as cidades que você consegue pegar esse carimbo. A gente conseguiu 21 carimbos passando nas cidades.
0: Mas é só deixar os centros históricos para perceber que a Estrada Real não é apenas uma viagem ao passado. É o que conta o guia Felipe Bezerra sobre a Serra do Espinhaço.
2: E a gente tem uma aula de geografia a céu aberto nessa viagem o tempo inteiro. Porque o que o Espinhaço faz? O Espinhaço, ele divide tudo que está à direita da cordilheira do Espinhaço, é a Mata Atlântica. No alto da serra são os campos rupestres. E à esquerda da serra começa o Cerrado Brasileiro. Então, no mesmo dia, você consegue sair do Cerrado, atravessar um campo de altitude e descer para a Mata Atlântica.
0: Há coisas que não aparecem no mapa. Pertinho de Diamantina fica a Ervanaria de Marcos Guião. Há 25 anos, ele recebe curiosos pelos aromas e propriedades medicinais de espécies da região.
3: Eu costumo dizer que lá é um jardim de delícias, né? Porque você experimenta uma planta, você sente o cheiro de outra. Ah, essa é doce, essa é azeda, essa é amarga, essa boca é salgada. E aí você vai, né? É uma viagem, né? De que a gente chama de testes dos sentidos, né? Você vai ver o cheiro, você vai ver a cor, você vai ver o gosto. Então o tempo todo é uma área pequena que você faz um passeio que termina no pé da cachoeira da cidade.
4: Ei, trembão!
0: Na Estrada Real, cada um pode escolher o caminho, o ritmo e a experiência. Pode ser de carro, a pé, de bicicleta, uma trilha ou uma mesa com comida mineira. Talvez seja essa a melhor lembrança que o viajante leva da Estrada Real, que alguns caminhos não servem apenas para levar a um destino. Segundo o guia Felipe Bezerra, servem para a gente descobrir o que existe pelo caminho.
2: Os principais atrativos que eu brinco, que são os diamantes do caminho e o ouro do caminho, são as pessoas. São as pessoas com quem a gente convive, com quem a gente apresenta, porque acaba que elas são tão atrativas para quem recebe, quanto quem recebe é atrativo para elas, sabe?
0: Com sonorização de Reinaldo dos Santos, reportagem Karine Melo.
5: Na próxima sexta-feira, a gente continua a nossa viagem pelo Brasil. Nossa parada será no Parque Nacional da Serra da Capivara, no Piauí.
6: Criado em 1979, o local foi reconhecido como Patrimônio Cultural da Humanidade pela Unesco em 1991.
5: E essas foram as notícias do governo federal.
6: Fique agora com as notícias do Poder Judiciário e do Congresso Nacional. Boa noite, um bom fim de semana.
5: A gente volta segunda-feira. Boa noite.
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9: Presidente do Supremo participa de cerimônia no Planalto de criação de fundos para a Justiça Federal e STJ.
10: Justiça barra candidatura de José Roberto Arruda ao governo do Distrito Federal.
9: Patroa que mantinha empregada doméstica em regime de trabalho escravo volta a ter o nome na lista suja do governo.
10: Boa noite, eu sou Arthur Filho.
9: E eu sou Walter Lima.
10: O presidente do STF, do CNJ, ministro Edson Fachin, participou na manhã de hoje de uma cerimônia no Palácio do Planalto para a sanção de leis que criam e reestruturam fundos especiais do sistema de justiça, com destaque para o Fundo Especial da Justiça Federal e o Fundo Especial do Superior Tribunal de Justiça.
9: Ao final do discurso que fez durante evento no Planalto, o ministro Edson Fachin fez um pronunciamento sobre o momento vivenciado pelo Supremo Tribunal Federal. Vamos ouvir.
11: As instituições da República precisam ser preservadas. Nenhuma autoridade está acima da Constituição. Nenhum poder está acima da lei. Não haverá precipitação, mas tampouco omissão. A resposta institucional será firme, proporcional e rigorosa. Os acontecimentos recentes demonstram o acerto e a urgência de três metas de nossa gestão: a adoção de um código de ética, o fim do inquérito das fake news e a modernização do sistema de justiça.
10: Sancionada hoje a nova lei de custas da Justiça Federal e do Superior Tribunal de Justiça.
9: O presidente do STJ, ministro Luiz Felipe Salomão, participou da cerimônia com outras autoridades dos três poderes. Fátima Uchoa.
12: Segundo o ministro Salomão, a nova lei atualiza um modelo vigente há mais de duas décadas e contribui para ampliar o acesso da população à justiça federal, inclusive estabelece critérios para a gratuidade da justiça. Ele ainda destacou que a mudança busca ampliar o acesso aos serviços oferecidos, por exemplo, ao aposentado, à mãe que pede o benefício para o filho com deficiência, ao agricultor familiar e ao pescador artesanal. Ainda segundo o presidente do STJ, a nova lei protege os mais vulneráveis, estabelece a cobrança proporcional das custas processuais para causas de maior valor e transforma os recursos arrecadados em serviços para a sociedade.
10: Após acolher pedido do Ministério Público Eleitoral, Justiça barra a candidatura de José Roberto Arruda ao governo do Distrito Federal.
9: O candidato foi considerado inelegível em razão de 6 condenações por improbidade administrativa. Vanessa Pereira.
13: A decisão do Tribunal Regional Eleitoral do Distrito Federal considera 6 condenações do ex-governador por atos dolosos de improbidade administrativa. Segundo o tribunal, as condenações são sucessivas e autônomas. Por isso, foi aplicada a regra que limita a restrição dos direitos políticos a até 12 anos. O tribunal apontou que a inelegibilidade pode ser contada a partir de 2018 ou da condenação mais recente, de junho de 2026. A defesa ainda pode recorrer ao TSE. Até uma decisão definitiva, Arruda pode continuar em campanha, inclusive no horário eleitoral.
10: Patroa que mantinha a mulher em condição análoga à escravidão volta a ter nome na lista suja do trabalho escravo.
9: A decisão é do Tribunal Superior do Trabalho. Marla Lacerda.
14: A empregadora, esposa de um desembargador em Santa Catarina. Ela mantinha em casa uma empregada doméstica que não recebia salário nem tirava folga. Essa situação fez o nome da patroa parar na lista suja do governo federal, mas o Tribunal Regional do Trabalho retirou. Diante disso, a Advocacia Geral da União acionou o TST, que anulou o processo do TRT, fazendo o nome da patroa voltar à lista suja.
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10: A você, uma boa noite.
9: Tenha um ótimo fim de semana.
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15: Eu sou Paula Groba e estes são os destaques de hoje do Jornal do Senado, que começa agora. Senado aprova a proposta que reduz juros do seguro rural. Avançam novas regras para publicidade de apostas online. Sugestão de cidadão vira projeto para regulamentar psicoterapia. Boa noite. Para quem vive da produção no campo, ter acesso a crédito e proteção contra prejuízos pode fazer toda a diferença. Para facilitar esse acesso, o Senado aprovou uma proposta que reformula o seguro rural no Brasil, com previsão de juros menores e prioridade para produtores em operações de crédito. A medida também muda as regras de acesso ao seguro. Repórter Pedro Pince.
16: O custo do seguro será bancado por um fundo com recursos públicos. Chamado de Fundo Catástrofe, ele está previsto em lei desde 2010, mas nunca funcionou por falta de recursos contínuos e de regulamentação. Agora, o projeto busca suprir essa lacuna e prevê a administração do fundo por pessoa jurídica, da qual poderão participar, na condição de cotistas, as sociedades seguradoras, as sociedades cooperativas de seguros, as sociedades resseguradoras, empresas da cadeia produtiva do agronegócio e cooperativas da produção agropecuária. O texto também cria novos benefícios para as operações de crédito rural que têm a proteção do seguro. As mudanças feitas pela Câmara foram principalmente para detalhar as regras do seguro quando ele for usado como garantia em empréstimos rurais. A autora da proposta, a senadora Tereza Cristina, do Progressistas de Mato Grosso do Sul, lembrou que os produtores rurais esperavam a aprovação da proposta.
17: Ou seja, o seguro rural, com certeza, ele vai contribuir para a estabilidade da renda agrícola, e é isso que nós precisamos. E para também a segurança alimentar do nosso país, reduzindo a vulnerabilidade do produtor, estabilizando as cadeias produtivas e fortalecendo a resiliência do setor frente às mudanças climáticas.
16: Para contar como garantia de empréstimo do setor rural, o banco poderá exigir que a apólice de seguro contenha algumas cláusulas específicas, como cessão fiduciária, em que o devedor transfere temporariamente a titularidade de um direito ou crédito ao credor até que a dívida seja paga. O texto segue agora para a sanção presidencial.
15: Senadores também aprovaram regras mais claras para a regularização de propriedades embargadas por crime ambiental. Pelo projeto, se o órgão ambiental não se manifestar sobre o acordo de regularização em 60 dias, o proprietário pode voltar a produzir. Repórter Raíssa Abreu.
18: A proposta teve como relator o senador Zequinha Marinho, do Podemos do Pará, e prevê que o órgão ambiental informe os proprietários infratores sobre a possibilidade do acordo de regularização logo na notificação da irregularidade. Com 60 dias sem resposta do órgão ambiental, o produtor volta à atividade. O autor, senador Sérgio Petecão, do PSD do Acre, disse que a medida vai beneficiar especialmente os pequenos produtores.
19: Hoje, os órgãos dão-lhe um embargo de gaveta de 3, 4, 5 anos, essa pessoa fica totalmente possibilitada de fazer qualquer coisa. Porque, da forma que nós estamos hoje, é uma luta desigual com os nossos produtores.
18: O projeto foi enviado à Câmara dos Deputados.
15: Na Amazônia, chegar até uma escola pode ser um desafio. Grandes distâncias, transporte difícil e falta de infraestrutura são alguns dos obstáculos enfrentados pela educação na região. Para levar em conta essas diferenças, a Comissão de Assuntos Econômicos aprovou a criação do Fator Amazônico para a Educação Básica. A proposta prevê que a distribuição de recursos federais considere as particularidades da Amazônia Legal. Repórter Marcela Cunha.
20: A proposta cria um índice, o Fator Amazônico, para que a distribuição de recursos federais leve em conta características como as grandes distâncias, a baixa densidade populacional e as dificuldades de transporte e infraestrutura. Durante a discussão, o senador Oriovisto Guimarães, do PSDB do Paraná, questionou se o aumento dos recursos destinados à Amazônia poderia reduzir o que é aplicado em outras regiões. Relator do projeto, o senador Eduardo Braga, do MDB do Amazonas, afirmou que a proposta pretende considerar os custos específicos sem prejudicar os demais estados.
21: Imagine o transporte escolar em um estado que tem 1,5 milhão de quilômetros quadrados e com um vazio demográfico tão grande. Isso, obviamente, não tirará recurso de outras regiões.
20: O índice será aplicado ao Fundeb e a programas federais de alimentação e transporte escolar, transferência direta de dinheiro às escolas, educação infantil e infraestrutura, entre outros. A proposta segue agora para a Comissão de Educação, onde será analisada em decisão final.
15: Elas estão nas redes sociais, nos uniformes de times e até em propagandas com influenciadores, as apostas online. Mas esses tipos de jogos podem ganhar novas regras de publicidade e de proteção aos cidadãos. A Comissão de Ciência e Tecnologia aprovou um projeto que proíbe propagandas e patrocínios de bets e cria mecanismos para limitar perdas e evitar o jogo compulsivo. As informações com Patrícia Oliveira.
1: O texto proíbe propaganda de apostas em rádio, televisão, redes sociais e outras plataformas, além do patrocínio.

0: e cria mecanismos para limitar perdas e evitar o jogo compulsivo. As informações com Patrícia Oliveira.
1: O texto proíbe propaganda de apostas em rádio, televisão, redes sociais e outras plataformas, além do patrocínio.